0: Gustavo Lima é o novo sucesso do embaixador Bala Alojada na nossa noite, que traz os primeiros alôs. Fernanda, beijo pra você, a Paula também, a Giovana, toda a turminha curtindo o Nossa Noite, a Daniele também, obrigado pelo carinho, boa semana, já que tem mais.
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3: Estamos de volta, tem Guilherme Benuto, tem o Panda.
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0: Matando saudades com o Vaguinho Mina de Fé no Nossa Noite desta segundona. Daqui a pouquinho tem mais.
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0: Estamos de volta, tem Matheus e Cauã, tem Lauana Prado.
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0: Dia de sol no Nossa Noite, nesta segundona chegando mais participações. Oi Elisa, beijo pra você, também o Alex na sintonia, o Max, a Regiane, toda a turminha aí, o Caio, alô Caio, boa semana.
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0: Estamos de volta, vamos matar saudade com o Roxette.
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0: Menos é Mais, Henrique Castro.
1: Menos é Mais, nem pagando na nossa noite desta segundona. Já tá seguindo o Instagram, @ locutor Rodrigo Santos com dois S's no final. Manda o seu beijo, já que eu tô de volta trazendo mais músicas e mais alôs.
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1: De volta, tem Zé Neto e Cristiano. Sonha comigo.
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0: Aquele abraço pra você, a Janaína também curtindo o Nossa Noite. Valeu, valeu, valeu a turma que tá mandando mensagens lá no direct, arroba locutor Rodrigo Santos com dois S no final, no Instagram. Não esqueça de seguir, ok? Já que eu tô de volta.
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3: Estamos de volta, tem o Felipe Araújo.
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4: Segura a carteira!

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0: Joãozinho e Alessandro Amor de Treino, nossa noite desta segundona, já que eu tô de volta.
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5: Reta final do Nossa Noite, tem o Júnior Marques, Ilusão de Amor.
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0: delícia.
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0: terça-feira. Vem comigo!
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0: Bom dia, lindona. Ô, amigão, como é que tá? Tudo beleza? Obrigado pelo carinho. Prazer é todo meu. Sou o Joel Cabral. E a partir de agora, a festa tá começando, hein? Você tá na onde agora? Me conta de onde você tá me ouvindo. Isso, vai lá no meu Instagram agora, no arroba Joel Cabral Voz. Manda um direct dizendo de onde você tá me ouvindo. E depois eu te mando um abraço aqui no programa. Combinado? Bora começar a festa? Chega pertinho do rádio. Vem que tem! Rio Negro e os Solimões com Henrique e Juliano. Saudade atemporal, são os primeiros, ó.
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sua madrugada, Zezé de Camargo, eu duvido, hein? Teve antes Murilo Ruf e Saudade Estranha. O Ed Brito e o Samuel com Vida Minha. E Rio Negro e Solimões, Henrique e Juliano, Saudade Atemporal. Aqui segue pra você, tá? Bom dia.

madrugada boa, tocando Ana Castela. É que eu não te esqueci. Antes teve o Ralf, né? Amaremos. E ainda Maurício e Eduardo, Solteira no Mundo. Daqui a pouquinho a gente já volta, tá? Se prepare pra cantar junto com o Marcos e Belucci, de Paulo e Paulino. Vai ter Edson, Hilton e Maiara e Maraísa.

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8: Felipe Araújo com Jorge Matheus. Bom

madrugada de Paulo e Paulino chorar de soluçar, eita! Antes, Guilherme, Benuto e Panda, eu duvido! Jade e Jadson com o mais lindo dos casais e Felipe Araújo e Jorge Matheus, esses caras são ligeiros! Continua aqui pra você, tá? Ó! Oh.

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madrugada com você, Leandro e Romário e Icaro Gilmar, Corações Egoístas, fechando a primeira hora. Antes, Edson Hilton e Maiara e Maraísa, foi você quem trouxe. E ainda PPA com o Diego e Vitor Hugo, Carmé de Chocolate, continua comigo, é? Ah, então se prepare pra cantar junto, ó. Lá vem Daniel e Michel Teló, vai ter Luan Santana, o Eduardo.

0: vou te encontrar aqui de novo, hein?
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0: Bora nessa? 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
0: Abrindo essa hora, a promessa é dívida, né? Luan Santana, e aí? Aqui tá bem, com você então.
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madrugada, João Bosco e Vinícius, quase recaída. Teve antes Rio Negro, Solimões e Country Beach, apaixona muita gente. Daniel com Michel Teló, Cuida de Mim, e ainda Luan Santana. E aí, continua aqui, tá? Bom dia!

Madrugada Boa Demais, tocando Matheus e Cauã e Lauana Prado, admita! Teve Eduardo Costa antes, Te Quero! E o João Lucas Freitas com Kleber e Cauã, Preso ao Seu Beijo! Daqui a pouquinho a gente já volta pra se cantar junto com o João Neto e Frederico, com Jorge e Matheus, até com Israel e Rodolfo e Amar.

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7: Então, continua pra você, ó. Gustavo Lima chegando com Bala Alojada. Que analogia, gente. Bom dia!

0: Matheus do Madrugada, Canto a Pedra, hein? Teve antes PPA com Diego e Vitor Hugo, Carmé de Chocolate, Henrique e Juliano com Chá de Casa Nova e ainda Gustavo Lima, Bala Lojada. Segue aqui pra você, ó. Bom dia!
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Ótima terça, fechando essa hora, Ana Castela. É que eu não te esqueci. Antes teve João Neto e Frederico, Doce Rotina. E ainda Ed Brito e Samuel, Toda Mulher. E a próxima hora, caprichada, procede demais da conta. Você vai cantar já, já, com Bruno Marrone, Edson Hudson, Luan Santana.

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muito bom dia! De volta para mais uma hora aqui do Madrugada! Quero mandar um abraço especial para a moçada que faz acontecer enquanto muita gente está dormindo, né? Os caminhoneiros, os vigilantes, os profissionais de saúde, porteiros, motoristas, frentistas, enfim, você que tá aí comigo nesse momento, sinta-se abraçado, tá? Agora, se você quiser falar de onde você tá me ouvindo, fica à vontade, vai lá no arroba Joel Cabral Voz, é no meu Instagram, e me conta de onde você tá me ouvindo. Tem muita gente passando por lá, sabia? O Ariston tá ouvindo a gente na Vila Dirce, em Carapicuíba. Quem mais, hein? A Vila Unice tá em peso, hein? Ouvindo aqui o Madrugada. A Juliana tá curtindo a gente. Isso em Jandira, tá? Tá todo mundo curtindo aqui o Madrugada. Bora começar essa hora? Chega pertinho do rádio, vem comigo. Isso! Madrugada com você. Edson Hudson com essa versão que você gosta, que eu sei, tá? Love Hurts. Bom dia! Bom dia!

0: sua madrugada, Luan Santana. Parece, mas não é. Antes, Emílio e Eduardo, Barulho da Buzina, Bruno e Marrone com Desbloqueia e Edson e Hudson, Love Hurts. Continua aqui, tá? Ó, ó.
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madrugada, Júnior Marques, ilusão de amor. Teve antes Jade Jadson, amo você. E Maurício e Eduardo, solteira no mundo. Intervalo é rápido, hein? Se prepara pra cantar junto com Hugo e Guilherme e Yasmin Santos, com Gustavo Lima, até com Léo Magalhães.

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0: que legal que você voltou comigo. Bora, bora!
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0: O Léo Magalhães está chegando com o Cancela o Pedido. Que história, mudou tudo, é? Bora ouvir?

madrugada com você, Gustavo Lima, que reencontro, gente. Dança comigo! Antes, Rio Negro e Solimões e Country Beat apaixona muita gente. Paula Fernandes com a Nota Aí e Léo Magalhães, Cancela o Pedido. Continua, tá? Bom dia!

0: tarde demais, tipo...
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0: Madrugada com você, fechando essa hora, Tchãozinho e Alessandro, Conde Paulo e Paulinho, Amor de Trem. Teve o Guilherme antes da metade de mim e os Bonifácios com a Thaíra e Alexandre. Deus me deu esse lugar. Daqui a pouquinho, na próxima hora, ó, com quem você vai cantar: César e Paulinho, Gustavo Lima. Vai ter o Diego e o Vitor Hugo.
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2: Já estamos de volta, continua pra você. Ó.
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2: Gustavo Lima tá chegando no Madrugada com Bala Alojada. Ê, modão.

sua madrugada, Léo Magalhães, eu amo você. Ah, teve antes Rio Negro e Solimões, Emílio e Eduardo sonhando com você, César e Paulinho com Prefiro a Saudade e Gustavo Lima, Bala Alojada, continua aqui pra você, ó, isso. 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

sua madrugada. É, Diego e Vitor Hugo, bem mais que eu. Que história, hein, gente? Apareceu uma coisa, foi outra depois, né? Antes, Leandro e Romário e Iker e o Gilmar, Corações Egoístas. E ainda Laona Prado. Se amo, não sei, tá? Daqui a pouquinho eu volto com mais moda por aqui. Você vai cantar já já com Ralph, Luan Santana, com Ana Castela e a Simone.

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6: A madrugada fica muito melhor com você. Castela com Simone Mendes chegando. Não vai ter nunca. Ei, história que bora conhecer agora. Ó.

0: Que coisa linda.
1: Na madrugada, Luan Santana. Ambiente errado, mas entendimento certo, foco certo. Antes, João Pedro e Cristiano acordou namorando. Leonardo e Bruno e Marrone por um minuto. E ainda Ana Castela e Simone Mendes. Não vai ter nunca. Vem cá junto. Ó, ó.

0: Carlos Maia, tipo...
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0: Maverick, uma madrugada gostosa, mil adjetivos. Antes teve o Ralph, você tá fazendo falta. E os Bonifácios com a Thaíra e Alexandre. Deus me deu esse lugar. Bora de saudade. Vai começar daqui a pouquinho após o intervalo. Aquela viagem toda especial no mundo da música sertaneja. Você sabe que você é meu convidado especial, né, amigão? Você também, tá lindona? Então não sai daí, é VaptVupt. Segura!
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dia, lindona! Tudo bem por aí, amigão? Tudo certo? Sou o Joel Cabral, prazer é todo meu. Hora de viajar no túnel do tempo. Como é bom a gente matar a saudade, não é? Ó, a partir de agora você já sabe, né? Aperte o cinto pra não ser multado e vamos viajar no mundo da música sertaneja. Madrugada com você. Chico Rei e Paraná são os primeiros a chegarem. Aqui é o seu lugar, viu? Até às 5.

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1: Que saudade, César e Paulinho. Faz de conta que sou ele. Oh, essa é de 95, hein? Gen Giovanni, sai dessa, coração. E abrimos com Chico Rei Paraná. Bom dia, continua. Que saudade, 1993. Ô, Jair, como você caprichou, hein?

No Madrugada, Maurício, Mauri, que saudade gostosa, hein? Carta na mesa, olhos nos olhos. E aí? Aí fica difícil, né? Antes Diego e Ricardo, é moda? Você ouviu o Guilherme Santiago desesperadamente apaixonado? E ainda a Jaine, você vai ver, hein? Como é bom matar saudade aqui no Madrugada, mas o melhor mesmo é a sua companhia, tá lindona? Ô amigão, daqui a pouquinho a gente já volta com muito mais e eu conto com você, tá bom? Peraí que daqui a pouquinho tem Bruno e Marrone, gente, que moda ajeitada!

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5: Cleiton e Camargo chegando. Ainda existe um grande amor.

0: Cesarito, olha o chute pro gol, atacante. 1999, como a gente ouviu, né? Felipe Falcão seguindo seus passos e abrimos com Cleiton e Camargo. Bora continuar juntinhos. Bom dia!
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0: 1995, Bruno e Marrone. Pensa num fruto especial, ó.

0: mais, amor! Ei, modão! Teve Leandro e Leonardo antes. Foi um tiro à minha vida! Chitãozinho, Chororó e Fafá de Belém, Nuvem de Lágrimas. E abrimos com Bruno e Marrone e o Fruto Especial. Gostou de matar saudade com a gente? Ó, amanhã, na quarta-feira, a gente volta aqui com muito mais músicas a partir da meia-noite, tá bom? Lindona, um abraço. Forte aperto de mão, amigão. Até quarta-feira, gente! Tchau! Madrugada com você.
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3: Alô, amigos de todo o Brasil, chegamos com Sertanejo Classe A, com você, sempre com você. Pelo rádio e pela internet, levando só o melhor do sertanejo. Aquela sequência selecionada, bom que nós. Vamos abrindo a nossa programação desta terça-feira. Eu sou o Fabiano Farias e agradeço você pela companhia e pela sua audiência. Em música, de primeira, chegando Chitão Chororó, feito eu, tenho Ginigeno, Estrela de Ouro, Zé Viola e Joãozinho, Caboclo Sertanejo. Só modão bom, começa agora Sertanejo Classe A.

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1: Sertanejo Classe A, tocando pra você o Daniel, cantando com o seu Zé Camilo, Velha Porteira. Fechou a primeira sequência, intervalo que vem, a gente volta já.
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1: Sertanejo Classe A de volta por aqui, de Paulo e Paulino. O que é que eu sou sem você? Nada, nada, nada. Tem na sequência Zé Mulato e Cassiano, Sertão Ainda É Sertão. E o Teodoro Sampaio, apaixonado.com. Só modão bom, Sertanejo Classe A que segue.
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1: Juliana Jardel, Sorriso Mudo, foi o que a gente curtiu agora. Tem intervalo? Tem sim, a gente vai rapidão e volta já com Milionários é Rico depois do intervalo.
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3: 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A foto captura uma imagem para a posteridade, eternizando momentos especiais. Fotos em que seu início eram apenas em preto e branco e precisavam ser reveladas. Agora, na era digital, são instantâneas e facilmente compartilháveis através das redes sociais. Nesse dia 19, tire uma foto, uma selfie, e lembre-se da importância da fotografia para toda a humanidade.
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6: Manda aí sua mensagem e me diz o que você quer ouvir a gente tocando aqui no Sertanejo Classe A. Já aproveita, vem aqui nas redes sociais da rádio, segue, curte, compartilha, marca todo mundo, vem fazer parte desta grande festa feita pra você. Música que chega com o Milionário Zé Rico é Descida. Tem por aqui também Lourenço Itabaí, Franguinho na Panela, João Paulo e Daniel, a loira do carro branco, Sertanejo Classe A.
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1: Sertanejo Classe A, goiano e paranaense, duas pedras que se rolam. Fechou mais uma? Intervalo, vem intervalo. João Mineiro e Mariano tá por ali já pra gente curtir depois do intervalo.
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1: Voltamos com Sertanejo Classe A, João Mineiro e Mariano. Esta noite, como lembrança, tem o Marcelo Viola e Ricardo Viola Está Chorando, e ainda Rio Negro e Solimões, Peão Apaixonado. Que sequência, hein? Curte aí.
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0: Mais intervalo, já tá programado pra gente ouvir Modão de Qualidade. Depois é uma música, Modão de Qualidade. Depois do intervalo, no calor dos teus abraços e mais, depois do intervalo.
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3: Já estamos de volta com Sertanejo Classe A, Zé dos Reis e Giancarlo. Moda de qualidade tem Camila e Cavique, no calor dos seus abraços, Teodoro e Sampaio, água no leite. Sertanejo Classe A que segue com você.
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1: Zé Dávila e Fabiano, Nova York, Água no Leite, Teodoro e Sampaio. Vamos que tem mais? Tem mais. Por aqui vem chegando Thales e Conrado, depois do intervalo. Tem Milei e Milene, também Christian Ralph, depois do intervalo.
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5: Paulista FM, 6 horas
6: e 25 minutos.
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6: Sertanejo Classe A que vai seguindo, seguindo. Thales e Conrado, será que foi saudade? Meus Gerais, Milei e Milene, ainda Christian Ralph, Temporal de Amor, na versão deles também é bom de ouvir. A gente curte aqui no Sertanejo Classe A.
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1: Chora que passa, trio Parada Dura com Rio Negro e Solimões, mistura boa, hein? Intervalos, sim, temos mais intervalos. É Ricardo e Thiago, já tá por ali. Júlio Ramos, Gini Geno, depois do intervalo.
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0: Paulista FM, 6 horas
3: e 43 minutos.
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1: De volta com Sertanejo Classe A. Quem vem cantando por aqui é o Zé Ricardo e Thiago Meiga, senhorita. Júlio Ramos, de longe também se ama. Gini Geno, bate coxa. Sertanejo Classe A, não para.
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1: Sertanejo Classe A tocando Eduardo Costa, Amores Imortais, pra gente curtir por aqui. E depois do intervalo já tem as saideiras de hoje, fechando o nosso programa do Sertanejo Classe A, depois do intervalo.
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2: horas e 57 minutos.
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1: Paulista FM, 6 horas
3: e 59 minutos.
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5: Última sequência do nosso Sertanejo Classe A para ir fechando a nossa programação desta terça-feira. Vem por aqui o Zezé e o Luciano, No Dia em Que Eu Saí de Casa. Rick Renner, Saudade Pesada. Tem Milionários é Rico, Tribunal do Amor. E ainda César e Paulinho, Pago Dobrado. Tô indo, a gente se encontra amanhã, porque amanhã tem mais. Amanhã tem mais Sertanejo Classe A. Até amanhã, tchau.
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0: Paulista FM, 7 horas
1: e 17 minutos.
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3: Em 19 de agosto, comemoramos o Dia Mundial da Fotografia. A data foi escolhida porque em 19 de agosto de 1839, a Academia Francesa de Ciências anunciou a invenção do daguerreótipo, uma espécie de câmera fotográfica primitiva. A fotografia é uma das grandes invenções da humanidade e foi muito importante para avanços na cultura, na economia, artes e muito mais. Já que uma foto pode ser utilizada para informar, recordar ou como uma expressão artística.
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1: Paulista FM, 7 horas e 30 minutos.
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9: Muito bem, começamos o nosso programa Pegada 87. Ei, tudo bem com você? Tudo belezinha? Tudo na Santa Paz? Que bom, hein? Que maravilha. Terça-feira que fala, né? Terça-feira, sua linda. Seja bem-vinda, dona Terça-feira. Nem cá, nem lá, né? Quase próximo aí à meiota da semana. E aí, produção, tudo belezinha? Tudo maravilhoso? Beleza, produção. Pra quem não me conhece, solta a minha vinheta, por favor.
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9: Sim, sou eu, gente.
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9: Trazendo muito sucesso pra vocês, hein? É claro, a bagagem tá lotada. E aí, já entrou em contato conosco através dos nossos canais de comunicação aqui da sua radiola preferida? Ainda não, tá esperando o quê, gente? Olha só, entra em contato com a gente, se interage, manda seu pitaco musical, manda seu beijo, seu abraço e, é claro, fica à vontade para se interagir com a gente através dos nossos canais de comunicação das redes sociais, com arroba Marcelo R. Vieira, locutor, beleza? Muito bem, gente, começamos essa terça-feira linda! Com muito sucesso pra você. Bora lá, gente? Aumente o som, sai do chão e vem comigo.
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9: E chegando pra vocês, Thierry, Zezé com participação de Zezé de Camargo. A música Zezé da Recaída. Vem comigo, Pegada 87 está no ar.
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2: Mas e aí, tá gostando do nosso programa Pegada 87, edição de terça-feira? Calma, calma, que tem muita coisa ainda, muita coisa. É começo ainda, gente. A gente vai para um rápido intervalo. Enquanto isso, vai ligando, participando aí conosco através dos nossos canais de comunicação. Chama todo mundo aí para ouvir com volume alto. Pegada 87, volta já.
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4: Paulista FM, 7:45.
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2: Opa, opa, estamos de volta. Viu só? Foi rapidinho o nosso intervalo, né? Então, bora pra mais um bloco daquele jeitinho, bebê! Chegando pra vocês, sucessos! Aumente o som e vem comigo! Pegada 87 na área!

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Eita, nós! Que espancada de música! Meu Deus do céu! 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Bora pro rápido intervalo, gente, tomar um fôlego, tomar uma aguinha e voltamos já já. O nosso intervalinho é mais curtinho que o coice de porco. Voltamos já, sai daí não!

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1: 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Paulista FM, 8 horas
2: e 4 minutos.

Estamos de volta, bebê! Estamos de volta com o nosso programa Pegar 87, edição essa de terça-feira, bebê! Bora lá de sucesso? Aumente o som, sai do chão e, claro, vem comigo, Pegada 87!

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1: Muito bem, gente. Finalizamos mais um bloco aí com a banda Belly. Música Chorei no Baile. Bora tomar aquela aguinha. Ai, dá uma refrescada, dá uma faturadinha e a gente volta rapidinho, tá bom? Sai daí não. Convida todo mundo aí pra ficar junto com a gente. Pegada 87.

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5: Paulista FM, 8 horas e 20 minutos.
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7: Muito bem, estamos de volta com o nosso programa Pegada 87. Pra alegrar o seu dia, bebê.
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7: Vem chegando mais sucesso pra vocês, é o Conselho Aumental Volume. Vem comigo, Pegada 87, está no ar.
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7: A música Cor de Ouro foi escrita por Gustavo Lima em parceria com Rainer Souza e lançada oficialmente no final de 2009, integrando o álbum de estreia Inventor de Amores, que ganhou grande projeção em 2010. Aumente o som e vem comigo.
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3: Paulista FM, 8 horas
6: e 39 minutos.

0: música boa selecionada pra vocês. Estamos de volta com o nosso programa Pegada 87 pra todo o nosso território nacional.
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0: Tô chegando pra vocês aí, Saudade Véia com Bruno e Marrone.

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1: Pegada 87 com muita música pra você, bebê. Bora pra um rápido intervalo e voltamos já já com muito mais pra você aqui no Pegada 87.
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4: Paulista FM, 8 horas
5: e 54 minutos.
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1: Muito bem, estamos de volta com o nosso Pegada 87. Muito obrigado pela sua sintonia, por você estar conectado tudo junto e misturado aqui na sua melhor.
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1: E é claro, você de perto, de longe, em casa, no trabalho, em qualquer lugar desse mundo,
6: Brasil,
1: meu Deus, curtindo aqui o nosso Pegada 87, né? Beleza? Maravilha! Bora de sucessos, chegando pra vocês, hein? A dupla de peso. César Minotti e Fabiano cantam e encantam a música Saudade. Música chamada demais. Aumenta o volume, vem comigo.
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3: E olha só, gente, finalizamos mais um bloco. Muito obrigado pela sua participação. E é claro, bora pra um rápido intervalo comercial e voltamos já já. Vai participando com a gente aqui nos canais de comunicação, aqui na nossa radinha preferida. Sai daí não. Pegada 87, está no ar.
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1: Paulista FM, 9 horas
3: e 11 minutos.
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5: Muito bem, nosso Pegada 87 de volta, bebê. Bora lá, com muita música, aqui pela minha, pela sua, pela nossa. 87 FM. Trazendo muito sucesso na bagagem, hein? Bora lá, vem comigo. Chegando agora sucesso de 2008 pra vocês. Com a música Vê Se Volta Comigo. Cleito e Camargo, aumente o som, sai do chão.

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3: E agora o nosso quadro Perfil do Artista traz para você Banda Calypso. Formada originalmente em 1999, a banda conquistou o Brasil no início dos anos 2000. Eles emplacaram grandes sucessos como A Lua Me Traiu, Vendaval e Para Me Conquistar. Ao longo da sua trajetória, o grupo lançou diversos álbuns marcantes, com destaque para o volume 8 de 2005, que ultrapassou a marca de 1,8 milhões de cópias vendidas. A banda chegou ao fim em 2015 por motivos pessoais, tá bom? É, beleza. Mas a música em si que a gente vai colocar agora pra você aqui no nosso Pegada 87 é a música Quem Ama Não Deixa de Amar. A canção é um dos grandes sucessos do brega romântico brasileiro. A faixa é um dueto emocionante com o cantor Amado Batista e narra a história de um casal que enfrenta as dores de uma separação e o desejo de reconciliação. Chegando então para vocês aí, Banda Calypso com Amado Batista, Quem Ama Não Deixa de Amar, aqui no Perfil do Artista. Bora lá? Aumente o som e vem comigo.
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0: obrigado.
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0: E é isso aí, gente. Olha só, finalizamos com Léo Magalhães, com Norinha, música Norinha. Bora tomar aquela aguinha e voltamos já já. Sai daí não, voltamos já com muito mais no Pegada 87.
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1: Paulista FM, 9 horas
3: e 26 minutos.

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4: Muito bem, estamos de volta com o nosso programa
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4: Aqui pela minha, pela sua, pela nossa
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4: Ah, e aí, já aproveitou, já ligou pra gente através dos nossos canais de comunicação e aproveitando e falando pra vocês também, hein, gente? Estamos aí nas redes sociais, bora lá, gente, bora curtir, comentar, compartilhar todos os nossos trabalhos que nós fazemos aqui especial pra vocês. Então vem comigo, aumente o som, sai do chão, bora pra cima! E chegando pra vocês, Léo Chaves com Gustavo Lima, aqui pra vocês no nosso Pegada 87.
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gente, chegamos ao final dessa edição de terça-feira do nosso programa Pegada 87. Espero que vocês tenham gostado, porque olha, foi feito com muito amor e carinho a todos vocês. E é claro, gente, prometo voltar à nossa próxima edição, tá bom? Amanhã, quarta-feira, aquele programa arretado. A gente vai trazer muita coisa boa na nossa bagagem pra oferecer pra você, tá bom? Convida todo mundo aí, hein? Nesse mesmo horário, pra ouvir aí com o vidinho colado na nossa radinha preferida. 87 FM. Beijo, beijo, beijo no coração, saúde e paz. Deus no coração, o resto é você que faz, bebê. E chegando pra fechar com chave de ouro, João Bosco e Vinícius com Maiara e Maraísa, música Fim da Noite. Até a próxima, tchau, tchau.

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2: Paulista FM, 9:44.
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0: padecer.
1: Louvado seja nosso Senhor Jesus Cristo, para sempre seja louvado. Queridos filhos e filhas, que a paz de Jesus esteja com você hoje. Jesus da Santa e Chagas. Jesus nas suas chagas dolorosas e gloriosas. Vamos juntos pedir que derrame sobre nós graças e bênçãos. Jesus, eterno Pai, eu vos ofereço as santas chagas de nosso Senhor Jesus Cristo para curar as de nossas almas. Ofereço este programa a todos os líderes mensageiros das capelinhas. Ofereço este programa a todas as famílias que recebem a capelinha de Jesus das Santas Chagas. Nós estamos em plena novena de São Roque, oitavo dia. São Roque, livrai-nos das infecções. São Roque, livrai-nos das feridas expostas. Quero saudar a todos a partir da Rádio Evangelizar, de onde tudo começa. As rádios irmãs, cujos nomes cito neste momento. Saúdo a você pela TV Evangelizar, sinal digital em todo o país, em várias cidades, canal aberto, pelo YouTube Padre Manzotti Oficial e todas as plataformas digitais. Filhos amados, povo querido, mês vocacional, comunidades vocacionais, encontro, testemunho e missão. Iniciemos em nome do Pai, do Filho e do Espírito Santo. Amém. Eterno Pai, eu vos ofereço as santas chagas de nosso Senhor Jesus Cristo para curar as de nossas almas. Diz o Evangelho que naquele tempo, Jesus disse aos discípulos e a nós: em verdade eu vos digo, dificilmente um rico entrará no reino dos céus. E digo mais, é mais fácil um camelo entrar pelo buraco de uma agulha do que um rico entrar no reino de Deus. Ouvindo isto, os discípulos ficaram muito espantados e perguntaram: então, quem pode ser salvo? Jesus olhou para eles e disse: para os homens, isso é impossível. Mas para Deus, tudo é possível. Pedro tomou a palavra e disse a Jesus: vê, nós deixamos tudo e te seguimos. Que haveremos de receber? Jesus respondeu: em verdade eu vos digo, quando o mundo for renovado e o Filho do Homem se sentar no trono de sua glória, também vós que me seguistes, haveis de sentar-vos em 12 tronos para julgar as 12 tribos de Israel. E todo aquele que tiver deixado casas, irmãos, irmãs, pai, mãe, filhos, campos, por causa do meu nome, receberá 100 vezes mais e terá uma herança na vida eterna. Muitos que agora são os primeiros serão os últimos, e muitos que agora são os últimos serão os primeiros. Senhor, hoje, diante desta palavra, nos colocamos a teu serviço, com humildade, entrega. Nos colocamos sem qualquer interesse e pedimos, Senhor, a coragem de um despojamento. Senhor, que as riquezas do mundo não sejam um obstáculo para seguir-te. Mas hoje, Senhor, nós lembramos o teu ato redentor, paixão, morte e ressurreição. Então pedimos, Jesus das Santas Chagas, Jesus, nas tuas chagas dolorosas e gloriosas, nós queremos colocar o mundo inteiro que precisa de paz. As guerras ainda existem, pessoas inocentes estão morrendo e nós nem nos sentimos tocados pelas mortes. Paz no mundo. Nós colocamos nas tuas santas chagas o Santo Padre, o Papa Leão XIV, os bispos, padres, colocamos as religiosas, o povo de Deus neste mês vocacional. Nas tuas santas chagas, nós queremos colocar os nossos irmãos mais necessitados, curar as feridas, sarai a dor, Senhor, por tuas chagas de amor. Nós queremos colocar nessas chagas os doentes, os doentinhos, homens, mulheres, crianças, que não sabem o que é brincar num parquinho, não sabem o que é tomar um sol, estão nos hospitais, recebendo tratamentos seríssimos. Aqueles que ficam do lado e nem têm uma cama, dormem numa cadeira, num sofazinho. Quero me unir àqueles, aquelas que estão vendo a pessoa amada definhar numa cama, num leito de hospital ou mesmo em casa. Quero entregar, Jesus, eu quero entregar nas tuas santas chagas o mundo que padece e anseia por restauração. Quem você quer colocar nas santas chagas de Jesus? Quero entregar. Diga para Jesus, quero entregar este idoso, esta idosa. Quero entregar este cuidador. Aqueles que perderam a fé. Aqueles que perderam a esperança. Então venha derramar, Jesus, o teu sangue redentor. Cante alto, filho, aumente o som. Curai as feridas. Sarar a minha dor. Venha derramar, Jesus, em todas as famílias que recebem as capelinhas das santas chagas, que sintam a presença de Deus. Venha derramar sobre os líderes mensageiros das capelinhas, que não desanimem desta grande e maravilhosa missão. Por tuas chagas de amor, Senhor, por tuas chagas de amor. E vai rezando, filho, reze. Esse momento é de petição. Nós estamos pedindo a Deus. O que é que está pegando na tua vida? O que é que está deixando tristeza na tua alma? O teu sangue redentor. Faça, Senhor, uma aspersão do teu sangue redentor, como dizia o Papa. Senhor Jesus, meu Jesus, perdão e misericórdia pelos méritos das santas chagas. Meu Jesus, perdão e misericórdia pelos méritos das santas chagas. Meu Jesus, perdão e misericórdia pelos méritos das santas chagas. Meu Jesus, perdão e misericórdia pelos méritos das santas chagas. Insista na oração. Meu Jesus, perdão e misericórdia pelos méritos das santas chagas.

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7: A alegria abre, a tristeza fecha o coração. São Francisco de Sales.
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0: E olha, marque. Eu falei hoje, dia 18. Olhou no relógio? Graças serão testemunhadas pelas santas chagas de Jesus. Escute esse testemunho e digo para você, talvez você pense assim, padre, eu queria tanto falar com o senhor e dar um testemunho. São milhares de pessoas tentando, então algumas conseguem. Mas você pode fazer isso através do WhatsApp, mandar um áudio para mim, 41-3221-6060, escute.
1: Me chamo Josiane, sou de Três Pontos, Minas Gerais.
0: Pois não.
1: Sou associada e mensageira da Capelinha de Jesus das Santas Chagas. Em agosto de 2025, descobri que estava com câncer de mama.
0: Misericórdia.
1: Meu mundo caiu, pois
0: imagina,
1: tenho criança pequena que precisa de mim. Mas mesmo assim, não perdi a minha fé. E meu tratamento com quimioterapia, cirurgia, radioterapia, e não foi fácil. Fiquei judiada, mas fiz como Jó. Mesmo na dor, eu confiei em Deus. Todas as vezes que eu ia tomar o medicamento, eu olhava para as gotas caindo e falava, basta uma gota do seu sangue, Jesus, e eu serei curada. E cantava, cura, Senhor, onde dói. Cura, Senhor, bem aqui. E hoje, pela honra e glória do Senhor Jesus, eu estou curada. Agradeço a Santo Padre Vitor, nosso anjo tutelar.
0: Opa.
1: Da minha cidade.

0: a Nossa Senhora Aparecida que não soltou a minha mão e a Jesus das Santas Chagas. E por isso, hoje eu digo, graça recebida é graça testemunhada. Toca o sino, sacristão.
1: Deus abençoe, Josiane. Toca o sino, sacristão, mensageira da capelinha de Jesus das Santas Chagas. Tá aí. Eu falava, que tal você se tornar o mensageiro da Capelinha de Jesus das Santas Chagas? Hoje o programa ofereço a todos. Ligue agora e diga para os nossos atendentes, 0800-410-6060. Meu abraço a Josiane de Três Pontas, Rádio Vida FM, Dom Walter Jorge Pinto, da Diocese de Campanha, Áurea. Que a paz de Jesus esteja com você, Áurea.
2: Bom dia, Padre, a bênção.
1: Deus abençoe. De onde você fala, Áurea?
2: Eu falo Diamantino, Mato Grosso.
1: Diamantino, Mato Grosso. E como você me acompanha?
2: Eu acompanho pelo aplicativo, mas tem uma rádio aqui que eu não estou lembrando que também passa.
1: Tá bom, a gente já olha aí, tá bom? Diga lá, minha querida.
2: Ô, padre, eu preciso ter tanta oração, eu tô tão frágil.
1: Por que que você se sente frágil?
2: Eu hoje, agora em primeira mão, eu quero pedir oração para minha mãe. A minha mãe já foi cancelada 3 vezes uma cirurgia de uma prótese, ela está na cadeira de rodas. Ela tem 84 anos. Ao mês passado, dia 27 de julho, seria a terceira vez cancelada. Foi cancelada a terceira vez a cirurgia dela.
1: Meu Deus.
2: E ela está tanta esperançosa, tanta, sabe, uma pessoa que ativa, né? E daí eu peço oração que Deus abençoe, que saia essa cirurgia dela agora, começar tudo de novo, o procedimento, né? O processo, tudo, né? Que Deus dê força para ela também, para ela na hora certa, né?
1: Claro, filha, eu entendo perfeitamente, porque cria uma expectativa, faz exames, isso. Faz isso, faz isso, aquilo. Isso. Como é que é o nome da mãezinha?
2: Irani Cecília Fernandes.
1: Irani
2: Cecília Fernandes.
1: Tá, vamos pedir a Deus Nosso Senhor, a São Roque, nós estamos em plena novena, que possa sair essa cirurgia. Qual outro pedido, querida?
2: Eu, mês passado, em julho, eu fui visitar minha neta no Rio de Janeiro, que é filha de um filho meu, que vive nas ruas, nas drogas, no Rio de Janeiro. Daí eu fui lá ver ela me ama, eu amo ela, sabe? É uma ligação muito forte. Mas eu me sinto, cada vez que eu vou lá, eu me sinto muito frágil, entendeu? Porque você vê a Rio de Janeiro, você vê, né? Você vai com uma felicidade, mas quando eu chego, eu fico muito frágil, entendeu?
1: Deixa eu entender. A senhora foi, a senhora tem uma neta no Rio de Janeiro, e a senhora foi lá...
2: Meu filho.
1: E a senhora foi lá onde ela...
2: Visitar a minha neta.
1: Onde ela vive?
2: Isso, é Marina Flor, a netinha, coisa mais linda, 7 anos, mas a situação dele é crítica, então eu volto muito frágil, entendeu?
1: Entendi. Impotente, né? Porque não tem o que fazer.
2: Isso.
1: Mas, filha, eu vou lhe dizer uma coisa. Apesar da senhora pensar, não tem o que fazer, o Evangelho hoje tem uma palavra, uma frase que eu acredito, deixa eu achar aqui. Para Deus, para os homens é impossível, mas para Deus tudo é possível. Tá aqui, ó.
2: Isso que me dá um pouco de que me fortalece um pouco, entendeu? Mas quando eu fico assim, eu fico uns 2, 3 meses bem frágil, entendeu?
1: Eu entendo. Fica...
2: E daí ela chorou muito, né, na minha despedida, né? Eu peço oração pra ela, Marina Flor, que também tá, ela pede pro paizinho dela, né? Que fortaleça o coraçãozinho dela, né?
1: Tá bom. Então, vamos rezar juntos agora? Fala.
2: Oi. Para minha filha Caroline, também para o meu marido Gelson, para todas as minhas irmãs, para toda a minha família, meus amigos. Peço oração para todo mundo, tá?
1: Tá bom, reza comigo agora, Senhor Jesus.
2: Sabe? Senhor Jesus,
1: tenha misericórdia da minha família.
2: Tenha misericórdia da minha família.
1: Tenha piedade da minha família.
2: Tenha piedade da minha família.
1: Para que minha mãezinha consiga a cirurgia. Se for o melhor para ela. Coloco também meu filho e minha neta. Diga o nome deles.
2: Pelo meu filho Natan Fernandes Obregão, pela minha neta Marina Flor Obregão.
1: E todas as intenções.
2: e todas as minhas intenções.
1: Amém. Que Deus abençoe Áurea de Diamantino, Mato Grosso. A rádio lá é União FM, Parecis FM, ele acompanha pelo YouTube. O bispo Dom Vital Quitolina, da diocese de Diamantino. Marivalda. Fala, minha querida, bom dia.
2: Bom dia, Padre Reginaldo Manzotti, sua bênção.
1: Deus abençoe, Marivalda. Você fala de onde?
2: Eu falo de Caruaru, Pernambuco.
1: Ô, meu abraço ao povo querido de Caruaru, Pernambuco. Como é que você me acompanha aí?
2: Pela 98, a Metropolitana.
1: Tá certo, mas nós temos também canal aberto, canal 43.1, não é verdade?
2: Com certeza.
1: Então, meu abraço a todos pela Metropolitana e pela TV Evangelizar 43.1. Diga, Marivalda.
2: Olha, eu quero testemunhar uma graça que eu recebi de Nossa Senhora do Carmo.
1: Opa, nossa madrinha.
2: O meu neto, ele aos 14 anos foi diagnosticado com insuficiência renal crônica.
1: Tá.
2: Aí o que aconteceu? Ele ia fazer 16 no mês de maio. Em janeiro foi diagnosticado, o médico disse, vamos segurar para dar um presente a ele no dia quando ele fizer 15 anos, ele vai entrar para fazer a hemodiálise. Aí foi um susto para a família,
1: claro,
2: né, padre? Ninguém esperava. Um menino com saúde, sem sentir nada. Eu mandei fazer um check-up. Uhum. Aí, para concluir, para terminar, começou a hemodiálise. E ele, sem deixar, eu clamei por minha mãezinha.
1: Sim.
2: Minha mãe, minha Nossa Senhora do Carmo, tranquiliza, tranquiliza Bruno.
1: Para
2: tudo ser resolvido, para ele conseguir. Conseguimos.
1: Amém.
2: Aí eu pus a mão para o céu. Glória, Senhor. Isso, pedindo para que ele intercedesse,
1: claro,
2: ao Filho, a Jesus da Santa Chaga.
1: Claro.
2: Que ele derramasse uma gota. Foi o processo. Quando foi em janeiro, Pai, de 2025, recebemos um telefonema de transplante de Bruno.
1: Oh, meu Deus!
2: Bruno, no dia 16 de janeiro, teve o transplante.
1: E como é que ele ficou?
2: Ele, padre, ele hoje está uma criança saudável. Está de dois em dois meses sendo acompanhado pelo médico. Olha, a obra não terminou não, viu? Nossa Senhora do Carmo, este ano, no dia 16 de julho,
1: filha,
2: ele recebeu.
1: Eu vou pro intervalo, você volta a dar o testemunho. Você volta terminando o testemunho. Eu volto já. Volto com o testemunho da Marivalda e volto com a leitura da Ante. Fique na linha, por favor, filha.
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0: Nós estamos falando com a Marivalda de Caruaru. Lá ela acompanha pela TV Evangelizar 43.1, tem a Rádio Metropolitana FM. Ela contava o testemunho para quem perdeu antes do neto dela, o Bruno, 14 anos, começou a fazer hemodiálise, mas no dia 16 de janeiro de 2025 teve o transplante. E ela disse que não, a graça não parou por aí, não. Como é que foi depois, querida? Continue seu testemunho.
1: No dia 16 de junho de 2026.
0: Esse ano?
1: Deus, ele recebeu a veste de seu coroinha.
0: Oh, dia de Nossa Senhora do Carmo, Deus seja louvado.
1: Viva, viva Jesus das Santas Chagas, Nossa Senhora do Carmo.
0: Amém.
1: Bruno é o milagre vivo de
0: Amém.
1: Jesus das Santas Chagas e de Nossa Senhora do Carmo.
0: Amém. Graça recebida.
1: Graça recebida é graça testemunhada. Toco sino, sacristão, corneta, tudo que eu tiver direito.
0: Isso.
1: Porque glorificado seja o teu santo nome, Senhor.
0: Amém, Marinval.
1: Olhe, padre, faço parte da minha igreja, faço parte do Ministério de Música.
0: Parabéns.
1: E sou salmista.
0: Amém, parabéns por ser da música e ministra extraordinária da Eucaristia. Meu abraço, Marivalda, de Caruaru, Pernambuco, canal 43.1, Metropolitana FM, Dom José Rui Gonçalves Lopes, minha saudação, Dom José Rui, da Diocese de Caruaru, meu carinho, meu respeito, meu afeto. Gente, vamos para a leitura orante. Hoje, continuando o 2 Coríntios, mas antes eu gostaria de lembrar que hoje é terça-feira e nós teremos às 5 horas da tarde, às 17 horas, uma nova catequese. Você se acha uma pessoa impaciente? Você quer treinar a paciência? Oi, atenção, você se acha irritadinho? Tolerância zero? Quer treinar a paciência? Pois bem, a catequese vai ser 5 passos para a paciência a partir das obras de misericórdia espirituais. A catequese de hoje. E não esqueça, tem muita catequese lá no YouTube Padre Manzotti. Bíblia aberta, cartilha de oração.
2: Fala, Senhor. Preciso ouvir tua voz.
0: 2 Coríntios, capítulo 5. Versículo 11, seguintes, 2 Coríntios, capítulo 5, 11, seguintes.
2: Meu coração.
0: Sabemos o que quer dizer temer o Senhor. E por isso, procuramos levar as pessoas à verdade. Temer o Senhor. Deus nos conhece completamente. E espero que no seu coração vocês me conheçam também. Não estamos querendo nos elogiar a nós mesmos outra vez para vocês. Pelo contrário, queremos lhes dar motivo para ter orgulho de nós, a fim de que tenham o que responder aos que se sentem orgulhosos por causa da aparência de uma pessoa ou por causa do que ela é. Escute o que Paulo vai dizer. Se estamos loucos, é em favor de Deus. Se temos juízo, é em favor de vocês. Somos, olha que palavra linda, gente, dominados pelo amor que Cristo tem por nós. Gente, isso é tudo, hein? Somos dominados, tomados, impulsionados. É isso que eu sinto no povo de Deus. Você escutou essa mulher lá de Caruaru? Você escuta as pessoas falarem de Deus, elas são dominadas pelo amor de Deus, impulsionadas pelo amor de Deus, pelo amor que Cristo tem por nós, pois reconhecemos que um homem, Jesus Cristo, morreu por todos, e quer dizer que todos tomam parte de sua morte. Ele morreu por todos, para os que vivem, não vivem mais para si mesmo, mas vivam para aquele que morreu e foi ressuscitado para a salvação deles. Por isso, daqui em diante, continua versículo 16. Não vamos mais usar regras humanas quando julgarmos alguém. E se antes nós termos tomado cristão, julgamos Cristo de acordo com regras humanas, agora não fazemos mais isto. Quem está unido com Cristo é uma nova pessoa. Acabou-se o que era velho, já chegou o que é novo. Tudo isso é feito por Deus. Retomemos alguns pontos. Somos dominados pelo amor de Cristo por nós. Então peça isso, dai-me, Senhor, este amor pleno. Que eu seja impulsionado pelo amor. Que eu seja motivado pelo amor. Que todas as minhas ações sejam frutos do amor de Cristo para com todos. Então, eu não posso, Senhor, tratar mal meu irmão. Eu não posso tratar mal alguém que Cristo morreu também por ele. Você entende as implicações desse texto? Se Cristo morreu por todos, o outro meu irmão também. Sabe, Deus faz nova todas as coisas. Ele nos faz uma nova pessoa. Então eu queria que você nesse momento, nessa leitura orante, pedisse: Senhor, às vezes eu sou impaciente, faça-me uma nova pessoa. Sou intransigente, faça-me uma nova pessoa. Sou irritado, faça-me uma nova pessoa. Sou perfeccionista, faça-me uma nova pessoa. Senhor, eu te peço isso. Faça-me uma nova pessoa, Senhor. Você tem coragem de pedir isso? Tem coragem de pedir essa graça? Senhor Deus, morreste por todos. Que eu não me irrite com facilidade. Que eu não descarte as pessoas do meu coração. Senhor, isso, sacristão, Deus faz nova todas as coisas. Então, não seja como o homem velho. Busque um homem novo que há dentro de você. Mas eu não vou mudar, padre. Deixa de ser ignorante, homem. Deixa de ser ignorante, mulher. Mas a vida inteira eu agi assim. Mude. É conversão. Se para Deus tudo é possível, que nós saiamos do apequenamento, cresçamos, amadureçamos, busquemos a santidade. Senhor Deus, eu peço essa grande graça em minha vida. Tudo isso é feito por Deus. Versículo 18. O qual, por meio de Cristo, nos transforma de inimigos em amigos dele. E Deus nos deu a tarefa de fazer com que os outros também sejam amigos deles. É nossa tarefa. Deus não espera que eu e você espalhemos cisânia, espalhemos brigas, contendas, discórdias. Não. Que nós possamos, pelo nosso modo de agir, atrair para Deus. Então, Senhor, faça em mim uma nova pessoa. Faça de mim uma nova pessoa, como diz o texto, uma nova pessoa em Cristo Jesus. Texto maravilhoso, não é, gente? Tocou teu coração? Partilhe conosco. 41-3221-6060. Esta foi a leitura orante de hoje. Bom, eu volto já, volte comigo.
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0: E, gente, só para fechar, no versículo 17. Quem está unido com Cristo é uma nova pessoa. Acabou o que era velho, chegou o que é novo. Então, nesse espírito, uma nova pessoa, acredito que vem a catequese de hoje. É verdade. Você se acha uma pessoa irritada demais? Você acha que precisa exercitar a paciência? Hoje, me acompanhe na catequese, às 5 horas da tarde. Fica no YouTube, Padre Manzotti. 5 passos para a paciência. Gente, a gente tem que mudar. Pior coisa é uma pessoa dizer assim: eu sempre fui assim, eu não vou mudar não. Mas padre, eu sempre fui assim. Gente, pelo amor de Deus, tudo muda. O sol não é o mesmo. O rio, a água de um rio não passa uma segunda vez embaixo da mesma ponte. Tudo se transforma. Acorda, meu filho, pelo amor de Deus, nosso Senhor. Hoje também é dia de Santa Helena, vou falar oportunamente, mas agora eu gosto muito de valorizar as fotos. Ah, mande fotos, gente. Foto das capelinhas de Jesus das Santas Chagas. Se manda como? Pelo número 419-8791-2787. E eu quero mostrar primeiro a Maria de Fátima da Silva Monteiro, do Rio de Janeiro. Meu abraço, povo do Rio. Olha aí que mesa farta. Se o Manzotinho tivesse, ele acabava com aqueles pratos, hein? Eita, Simone Alexandre da Silva, de Riacho das Almas, Pernambuco, meu abraço carinhoso. Ó, no clima junino lá, tô vendo as bandeirinhas. Eleusa Maria Zorte Santim, de Chapecó, Santa Catarina, meu abraço. Um frio imenso ali, hein? Valdina Santos do Nascimento Almeida, Jataí, Goiás, meu abraço carinhoso. As crianças ali com a camiseta das Santas Chagas. Maria Sara Rabelo Guimarães, Ocara, Ceará, meu abraço ao sacerdote. E as mensageiras, Joana Darque Alves de Oliveira Silva, de Franca, São Paulo. Muito obrigado, Joana, por ter mandado. Deus abençoe a todos. Maria de Jesus Moraes da Silva, de Boa Vista, Roraima. Um grande abraço a vocês lá de Roraima. E de Isabel Ramos da Cruz, de Campo Largo, Paraná, aqui, região metropolitana de Curitiba, nos acompanha. Meu grande abraço ali com Nossa Senhora Aparecida, que lindo andor. E de Isabel Ramos da Cruz, de Campo Largo, já falei. Maria Alice da Silva Ferreira, Igaratinga, Minas Gerais, na igreja. Todos reunidos no altar, Deus seja louvado. Maria da Cruz Santos Oliveira, de Picos, Piauí, meu abraço carinhoso lá, pessoal de Picos. Mande a sua foto, toda terça-feira eu valorizo, 419-8791-2787. E eu vou direto, Maristela, que a paz de Jesus esteja com você, bom dia.
1: Imensa, padre.
0: Deus abençoe. De onde você fala, Maristela?
1: Daqui de Curitibanos.
0: Curitibanos, Santa Catarina, como é que você me acompanha?
1: Olha, pelo rádio, pelo YouTube, né?
0: Tá bom. Diga lá, minha filha, o que você gostaria de falar?
1: Olha, padre, eu tenho a depressão, sabe? Dos partos, que eu perdi minha menina.
0: Meus sentimentos pela perda.
1: E pelo meu irmão, né? Que faz 5 anos e já é falecido, né?
0: Tá, meus sentimentos.
1: Eu e minha mãe estamos sofrendo muito, né? Que estamos vendo que depressão tá acabando com nós, né?
0: Tua mãe também tem depressão?
1: Sim.
0: Primeiro, vamos lá. O nome do seu irmão que faleceu?
1: Edson Godinho.
0: Edson?
1: Godinho.
0: Nós vamos colocar no altar do Senhor. E nome da sua mãe?
1: É Lúcia Godinho Machado.
0: Filha, você tem quantos anos? Desculpa a pergunta.
1: Eu tenho 32.
0: Casada, solteira?
1: Sou casada, tenho 2 filhos.
0: E quando começou essa depressão em você?
1: Olha, desde que eu perdi essa minha filha, né?
0: Entendi. E quanto tempo faz que você perdeu essa filha?
1: Ai, agora não lembro. Ela fosse viva, ela tá com 13 anos já.
0: Então, filha, com todo o respeito, você é mãe de um anjo. Porque ela é mãe de um anjo. Só que você não pode deixar isso sugar a tua vida. Você tem dois filhos para reagir a essa depressão. Você tem procurado acompanhamento?
1: Não, eu tomo remédio da pressão.
0: Tá, então você...
1: Tenho pressão alta.
0: Você toma remédio para pressão alta.
1: Sim.
0: Mas nunca você falou pro médico para ele te receitar um remédio para ajudar nessa depressão?
1: Olha, não cheguei a conversar com ele.
0: Mas tem que conversar, filha. Depressão é doença. E depressão...
1: Padre. Eu coloco muito na cabeça, porque eu tenho um tumor na cabeça, sabe? Faz tempo que eu tô esperando essa cirurgia, nunca me...
0: Então tem um ponto.
1: Me incomoda, sabe?
0: Tem um ponto.
1: Eu sinto muita dor de cabeça.
0: Entendi. E você tá na fila para a cirurgia, é isso?
1: Sim. Até agora não me chamaram.
0: Então vamos colocar diante do Senhor Jesus das Santas Chagas, pela sua mãezinha. Ela mora com você ou ela mora sozinha?
1: Não, ela mora na casinha dela. Daí eu tenho um irmão que mora junto com ela. Ele bebe, sabe? Eu tô vendo que ela tá sofrendo muito, padre, porque ele não ajuda.
0: Entendi.
1: Quem ajuda mais ela é eu, sabe?
0: Certo. Tá vendo porque você tem que ser forte? Na próxima vez, Maristela, que você for ao médico, conta pra ele dessa sua depressão. Conta pra ele e peça, o senhor pode me ajudar? O padre falou que o senhor pode me ajudar. Você precisa, porque ó, você tem filhos para cuidar, uma mãezinha para cuidar. Você tem que se levantar em Deus. Reza comigo essa oração, filha. Jesus. Nas tuas santas chagas. Eu coloco a minha vida. Me cura, Jesus.
1: Me cura.
0: Tira essa depressão.
1: Essa
0: angústia.
1: Essa angústia.
0: Eu rezo pela minha mãezinha. Cuida dela, Jesus.
1: Cuida dela, Jesus.
0: Do meu irmão.
1: Do meu irmão.
0: Livra ele do alcoolismo. Me ajuda, Jesus.
1: Me ajuda.
0: Senhor Deus de misericórdia e de bondade, eu rezo por essa tua filha que está sofrendo tanto. Mas há tantos outros que estão na mesma situação, Jesus. Senhor, que passaste pelo mundo fazendo bem, curando a todos. Estenda a tua mão poderosa, Senhor. O Evangelho fala, para Deus tudo é possível. Tirai esse mal-estar. Tirai, Senhor, essa angústia. Tirai, Senhor, esse pensamento negativo. Pelas tuas santas chagas dolorosas e gloriosas. Amém. Deus abençoe Maristela, levarei no altar do Senhor, Curitibano Santa Catarina, Rádio Coroado FM, Dom Gilson Moirer, de Lages. Escute esse testemunho da tempo, é rapidinho, vai, sacristão.
2: Estou ligando de Belo Horizonte.
0: Belo Horizonte.
2: Que estamos pegando a TV Evangelizada.
0: Opa.
2: O canal 15.
0: Amém.
2: TV aberta, sem parabólica, sem nada, normalmente e muito bem. Agradeço a todos, principalmente o padre Reginaldo Mangoni, por entrar na nossa casa todos os dias e nos dar força e esperança.
0: Amém.
2: Muito obrigada. Quem fala é Maria do Rosário, do Gutierrez, Belo Horizonte.
0: Toca a corneta, sacristão! Filhos e filhas, Belo Horizonte ali, ó, Maria do Rosário de Belo Horizonte, falando que na casa dela ela pega sem parabólica, sem nada, canal aberto, 15.1, Belo Horizonte, você é de Belo Horizonte? Sintoniza 15.1, TV Evangelizar. Minha saudação ao arcebispo Dom Valmor de Oliveira Azevedo, arquidiocese de Belo Horizonte. Eu volto já, volte comigo, gente, São Roque, oitavo dia, voltamos já.
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0: Gente, meu coração se alegra ouvindo lá de Belo Horizonte, 15.1. E como eu gostaria de ouvir do Rio de Janeiro. No Rio de Janeiro, você escuta? Ou melhor, você assiste a TV Evangelizar? Mande para nós um recadinho. Como anseio também. Hoje é aniversário de Dom Lúcio Nicoleto, da Diocese de São Félix do Araguaia, Mato Grosso, Prelazia, Mato Grosso. Rádio Florestópolis FM, Florestópolis, Paraná. Paraíso FM, Pacaembu, São Paulo. TV Evangelizar 24.1, Umuarama, Paraná. TV Evangelizar 26.1, Chapecó, Santa Catarina. E TV Irmã, TV Peixoto, Peixoto de Azevedo, Mato Grosso. 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Falei rapidamente porque hoje é dia de Santa Helena. Eu muitas vezes fui à Terra Santa. Infelizmente, o ano que vem ainda não é tempo, porque está uma decisão de segurança e consciência. Teremos outro destino, que vai ser Pentecostes em Assis. Mas, graças a Santa Helena, é que nós temos os lugares santos. Ela foi a mãe de Constantino. Ela foi até a Terra Santa e fez uma peregrinação e descobriu os lugares santos. Ela é do ano 305. Foi lá que ela, inclusive, mandou construir a igreja do Santo Sepulcro e outras igrejas, algumas destruídas, outras não, permanecem até hoje. Graças a Santa Helena, foi recuperada, foi redescoberta a cruz verdadeira de nosso Senhor Jesus Cristo. Queridos irmãos e irmãs, Santa Helena foi de grande importância para nossa fé. Por isso, temos que dizer, rezar, Santa Helena, rogai por nós. Amém. Santa Helena, rogai por nós. Amém. E vamos juntos para a novena de São Roque, oitavo dia.
1: Eu amo,
0: ó Deus, por intercessão de São Roque, curai as feridas do corpo, curai as feridas da alma. Ó Deus, por intercessão de São Roque, curai as feridas do corpo, curai as feridas da alma. São Roque, vós que não tivestes medo de se dedicar de corpo e alma aos cuidados dos doentes, e como prova de vossa fé e confiança contraístes a doença, mas Deus não o abandonou. Deus o alimentou e de modo milagroso também o curou. São Roque, nesta novena pedimos: protegei-nos contra as doenças infecciosas, livrai-nos do contágio, livrai-nos das feridas abertas, feridas físicas, emocionais, espirituais. São Roque, nesta novena, oitavo dia, peço de modo especial: livrai desta enfermidade que agora vos apresento. Coloca essa enfermidade. Senhor, peço por intercessão de São Roque pelos doentes dos hospitais, alívio das dores e dos sofrimentos. E eu me comprometo de também agir com caridade com aqueles que sofrem. São Roque, abençoai os médicos, fortalecei os enfermeiros, os intensivistas nas UTIs, os atendentes de hospitais, os voluntários, os cuidadores dos doentes. E de modo especial, curai as feridas expostas e as doenças graves. Curai as feridas expostas. Passe a água benta depois e as doenças graves. São Roque, livrai-nos do mal. São Roque, livrai-nos das infecções. São Roque, rogai por nós. O Senhor esteja convosco. Ele está no meio de nós. Abençoai, Senhor, a água, a roupa dos enfermos, os remédios. Eu quero pedir para a filha de Deus que me chamou muita atenção, a Maristela. Que depressão, hein? Abençoai e santificai por intercessão de São Pio, Nossa Senhora do Carmo, nos méritos das Santas Chagas. Em nome do Pai, do Filho e do Espírito Santo. Amém. E eu me despeço, lembrando da catequese hoje às 5 da tarde, com o clipe Manda Teus Anjos Evangelizar. É preciso!

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Opa, bom dia, estamos chegando com mais uma edição do nosso Departamento de Jornalismo em Ação. Hoje estamos vivendo terça-feira, 18 de agosto, ano 2026. Graças a Deus, a apresentação do seu amigo Marcos Rodeio, Marcos Lourenço, porta-voz da informação da notícia. Estamos chegando junto com você nesse dia maravilhoso. Quero desejar tudo de bom, felicidades a você, internauta. Hoje é dia da Revolução Cultural, dia do estagiário e dia mundial da libertação humana. Muito bom dia a você, ouvinte, aí pela 87,5, você pelo nosso site, radiopaulistafm.com.br. Nesse momento, são 11 horas e 5 minutos. Muito bom dia mesmo. Bom trabalho a você que está trabalhando, você que está em casa, aonde você estiver. Seja bem-vindo à nossa programação. E hoje, mais uma manhã de sol, tempo estável, tranquilo, sem chuvas na região, né? Aquele vento também deu uma afastada. Estamos vivendo aí mais uma terça-feira de muito sol aqui na região do Polo Cuesta, em Torre de Pedra. Trazemos as informações do interior de São Paulo. Trabalhador de 40 anos morre após acidente em esteira de rolamento em usina do interior de São Paulo. Olha a situação. Carlos Roberto Nazareno, ele operava um equipamento quando ocorreu o acidente na cidade de Platina. A Polícia Civil registra o caso, que investiga as circunstâncias da ocorrência. Um trabalhador de 40 anos morreu na tarde do último sábado, dia 15, após sofrer um acidente durante o trabalho em um galpão de uma usina ali no bairro Mumbuca, na cidade de Platina, no interior de São Paulo. Segundo informações registradas no boletim de ocorrência, Carlos Roberto Nazareno, ele operava uma esteira de rolamento quando, por motivos ainda, a serem apurados, a serem esclarecidos, ele ficou preso ao equipamento. Ele sofreu ferimentos graves e não resistiu. O local foi isolado para a realização da perícia, que analisou a estrutura e as condições do equipamento. A Polícia Civil registrou a ocorrência e vai apurar as circunstâncias do acidente. Carlos Roberto Nazareno, ele foi velado no último domingo, dia 16, no velório municipal de Ibirarema, São Paulo. E o sepultamento estava previsto para ocorrer no cemitério municipal de Cassiano Valentim Borges, também Ibirarema. As causas do acidente ainda estão sendo investigadas pela Polícia Civil. Olha o que chamou a atenção de moradores e também pessoal que passava ali pela rotatória de Porangaba. A ação do Partido Novo com boneco Pichuleco marca o início da campanha na região. Sabe aquele boneco inflável? É exatamente isso. Representantes do Partido Novo realizaram, entre a última sexta-feira, dia 14, e o sábado, dia 15, uma ação que marcou o início da campanha eleitoral na região. Um boneco inflável, conhecido como Pichuleco, foi exposto em espaço público de Areiópolis e outras cidades do interior paulista. De acordo com a organização, o boneco ele passou pelos municípios de Porangaba, Piraju, Pardinho, Bofete, Conchas, Aembi, Itatinga, Lençóis Paulistas, Macatuba e Avaré. A ação ganhou repercussão nas redes sociais, em páginas de notícias locais, dividindo opiniões. Parte dos moradores apoiou a iniciativa e chegou a pedir a presença do boneco em seus municípios, enquanto outro grupo se manifestou em defesa do presidente Luiz Inácio Lula da Silva,

bonecos inflável. Outros, eles não aderiram e chamaram de falta de respeito. Muitos moradores, portanto, achou não necessário essa ação contra o presidente Luiz Inácio Lula da Silva, já que esse boneco inflável, ele está aí vestido, né, de um presidiário. Portanto, esse boneco todo mundo já conhece, né? Várias cidades, vários locais aí do interior, o pessoal tem colocado esse boneco, e até os internautas, outras pessoas que passavam pelo local, pediram para que esse boneco visitasse as cidades. E a sua opinião? Você acha necessário ou desnecessário uma campanha do Partido Novo com essa intenção? Na opinião da nossa ouvinte, a Glória, ela colocou a mensagem aqui. É importante as pessoas se conscientizar na hora de votar, independentemente de boneco ou de qualquer outras manifestações. As pessoas têm que se conscientizar, porque na hora, na maioria, que é uma hora dessa que é decisão, não cabe partido e não cabe esse tipo de manifestação. Ela diz que as pessoas deveriam mesmo votar corretamente, ao invés de fazer manifestações, enfim. Você pode também dar sua opinião. Nós temos aqui o nosso telefone de contato, né? Eu vou passar para vocês aqui, ó, 15981-540775. 15981-540775. Lembrando que esse telefone aqui é o WhatsApp, qual você pode mandar sua mensagem falando se é legal ou não é legal. Já entrou a campanha política aí dos candidatos presidenciáveis, né? A partir desta segunda-feira. Já começaram os deputados também a correr, a percorrer os municípios. Deputado federal, deputado estadual, vai ter debate, vai ter, portanto, aí o que as pessoas chamam, né, de intenção de voto. E isso é necessário. Deixa eu abrir mais uma mensagem aqui. Roberto, ele mora na cidade de Itatinga, e ele diz o seguinte, Marcos. Eu acho desnecessário esse tipo de campanha, né? Porque na hora que as pessoas têm intenção de votar, ele acaba votando no candidato errado. Aquele candidato que dá o dinheiro para ele, dá um saco de cimento, né? Dá uma cesta básica. E não adianta depois ir cobrar o político. Porque na hora que você aceita o tipo de ajuda, a compra do seu voto, né? Você já está vendendo sua alma, ele diz aqui, segundo a opinião dele. Bom, meu amigo Roberto, e ouvintes da Paulista FM, hoje a gente vê, né, já começou a aparecer de tudo, desde os candidatos que trabalham em circo, os palhaços, trapezistas, os internautas aí, como fala, os influenciadores digitais, que muitas vezes não influenciam em nada, né? E às vezes um camarada que tem uma proposta boa, um candidato, ele acaba até não sendo valorizado. Ele acaba sendo desprezado pelo partido por ele não ter votos. Porque na maioria das vezes o voto hoje se torna uma cifra, né? Que é a compra, o real. Se o real não compra, o camarada não vota. Ele pode até falar bem, ter inteligência, ser intelectual, ter boas propostas, mas mesmo assim ele não ganha nenhuma política, nem para prefeito, nem para deputado, nem para senador, que seja ele, se ele não abastecer nas suas compras de votos, né? Então, hoje, tá aí, desde os palhaços de circo, artistas, os camaradas influenciadores, chamados influenciadores, né? Que estão ali, ó, influenciando para quê? No quê, né? E a gente vê aí, até tem muitos aqui, o Caneta Rosa, o Caneta Vermelha, o Caneta Azul, o Caneta Amarela, e enfim, esses camaradas que estão aí já buscando votos, e muitos deles vão votar, né, nesses influencers. Depois não adianta cobrar. Ah, eu quero cobrança, minha rua tá cheia de buraco. Como eu sempre falo, você tem o prefeito que merece, porque votou num camarada fanfarrão, um camarada que não tem compromisso nenhum, apenas

0: iludido, né, na ilusão. E hoje não é somente nas cidades do nosso interior de São Paulo, mas em todo o Brasil tá essa palhaçada aí, né? A maioria das pessoas que tem o... que é legítimo ali, um trabalhador, uma pessoa que tem uma pontuação legal, ele acaba não tendo nenhum tipo de privilégios, né? O partido, olha, não, rapaz, eu tô do... tem 100 vagas aqui, 100 é para os influenciadores, né? E você vê na maioria aí, são influenciadores que não estão influenciando nada, né, na vida das pessoas. E aqueles velhos, aqueles chamados raposas, né, que cuidam de galinheiros, esses verdadeiros políticos raposas que cuidam de galinheiro, né? Você já pensou colocar uma raposa para cuidar do seu galinheiro? Que coisa que vai ficar, né? Então hoje tá aparecendo esse todo tipo de coisa. E nossa polêmica hoje do programa é sobre esse boneco, pichuleco aí que colocaram ali na entrada de Porangaba, né, representando aí o partido. Não é a nossa ideia, nem a ideia dos ouvintes, a maioria, né? Eu acho que os ouvintes têm a sua opinião. É como a dona Maria colocou também aqui, não adianta votar e depois cobrar de candidato, né? É votar nos candidatos e depois querer cobrar. Não tem que cobrar nada, porque você já foi alimentado. O deputado te deu uma dentadura, te deu uma porta, te deu uma janela, te deu tudo, né? Tem camarada que eu vi uma época aí, uma pessoa me contou que o candidato pegava de tudo. Ele pegou de 10 vereadores, pegou a janela, pegou a porta, pegou o armário, pegou o piso. Então, meu amigo, como que fica a situação dessa? O que adianta você cobrar do vereador, você cobrar do prefeito? O que adianta? Né? Eu vou cobrar como? Se eu já ganhei meu salário lá do ano todo, né? Dos 4 anos. Então, tem que ficar mesmo na mesma situação. Por isso que as cidades não evoluem, as cidades ficam aí a mesma coisa, porque os camaradas votam apenas nos seus interesses, que é receber. Ah, eu já recebi. Eu não quero nem saber se a cidade vai ficar de perna pro ar depois, né? Ao Deus dará. Olha, um caminhão pegou fogo na rodovia Castelo Branco em Itatinga. Interditou a rodovia. Um incêndio em um caminhão foi registrado na noite desta segunda-feira, dia 17, às 20 horas e 8 minutos, na rodovia Presidente Castelo Branco, SP-280, no quilômetro 233, em Itatinga, ali no sentido oeste. De acordo com o boletim oficial, o veículo teve um princípio de incêndio que se alastrou rapidamente. Equipes da concessionária foram acionados e o fogo foi totalmente debelado às 20 horas e 40 minutos. Por conta da ocorrência, a rodovia precisou ser totalmente interditada entre as 20 horas e 20 e 46 para os trabalhos de combate às chamas. Após ali o caminhão, né, ter sido fogo apagado, ele permaneceu ali com bloqueio na faixa 2 do acostamento até as 22 horas e 3 minutos. Houve congestionamento no quilômetro 1, entre o quilômetro 232 e 233. Teve 1 quilômetro aí de congestionamento, né? O tráfego ficou ali parado até a remoção do veículo. 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Olha, para você que está ligado junto com a gente aqui, um super bom dia. Uma pessoa foi encontrada morta ali no Rodoanel, em Osasco. A perícia apura possível suicídio. Uma ocorrência com vítima fatal foi registrado na manhã desse domingo, dia 17, na rodovia, na SP-021, ali no Rodoanel, no quilômetro 24, no município de Osasco. De acordo com as informações encaminhadas pelo Centro de Gerenciamento de Informações da Artesp, a concessionária responsável, ela publicou as informações que, segundo o boletim, o usuário foi visualizado com sinais vitais abaixo da ponte, na faixa 2 da pista interna. O óbito foi declarado no local pela uma equipe médica às 6 horas e 45 minutos. A Polícia Militar Rodoviária preservou o local até a chegada da perícia, que foi realizada por volta das 11 horas e 5 minutos. A Polícia Militar esteve na área e assumiu a ocorrência. A funerária acompanhou às 14 horas e 14 minutos para a remoção do local e foi totalmente liberado a via às 14 horas e 28 minutos, né? Que pena. quando as pessoas estão assim, né, meu amigo, em vulnerabilidade, pensamentos negativos, precisam da nossa ajuda. Se você souber de alguma pessoa que passa, né, por esse motivo, esse momento, ajude. É bom a gente estar sempre ajudando, fazendo o bem sem olhar a quem, né?
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2: Muito bem, para você ligado com a gente, alô Laranjal Paulista, os nossos amigos aí, o Davi, ele está sempre conectado lá em Laranjal. Alô Pereiras, também o município de Cesário Lange, Tatuí, pessoal de Boituva, Sorocaba, Quadra, município de Quadra aí cada vez mais crescendo com a administração, hein? Abraço também Guareí, o nosso querido amigo Valdemar em Guareí, também o... Ele está lá sempre ligadinho no bairro Areia Branca. Ô, meu amigo, ele tá sempre com a gente aí, curtindo o programa, aproveitando esse momento. É, ele mesmo, o cantor Vandeco, Vanderlei. O Vanderlei tá lá no bairro Areia Branca, junto com a Vilma. Abraço aí. E tá realizando eventos. Voltou, né? O Rancho Talismã. Abraço também aí pro nosso amigo Marcelo Martins, aí da cidade de Guareí, sempre levando as informações através do portal. Portal de notícias aí, muito atuante na região. É o portal Guareí. Abraço especial também para o nosso querido amigo Profeta, lá na Estrada do Profeta. Ele está ligadinho. Quem está nesse momento ouvindo? Pessoal da Panificadora Araújo, em Torre de Pedra, ao lado da garagem. O nosso amigo Camilo. Ô Camilo, grande abraço para você. Tudo de bom, felicidades. Que Deus abençoe aí. 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Gente, vamos juntos aqui transmitindo alegria, né? Transmitindo também as informações. Todos os dias você acompanha, de segunda a sexta-feira, através aqui da nossa rádio, as informações da região. Dia de bastante sol na região. Quero registrar aqui, meu amigo, que as temperaturas voltaram a oscilar, né? Esses dias, segundo a informação, vem aí ainda um clima de frio. Nesse tempo, né, a gente vê frio, calor, sol, chuva, enfim, cada vez mais aí as temperaturas têm se modificado nos últimos dias, nos últimos tempos, né? Informações aqui bem atualizada para você, eu volto já com mais informações aqui, né? Sempre trazendo o melhor. E a Rádio Paulista FM está aqui, junto com você em mais um dia. Nós vamos agora à cidade de Guareí. Nós temos informações aqui com ele, o repórter Marcelo Martins, está lá na área. Ô Marcelo Martins, muito bom dia para você aí, para o povo de Guareí.
3: Bom dia, Marcos. Homem que teve carro caído dentro do rio, em Rio de Guareí, teve a divulgação do resultado do laudo do IML apresentado após a polícia encontrar o homem já em óbito dentro do carro na cidade. O motorista estava dirigindo quando capotou o veículo.

0: foram rápidos e, quando chegaram, já encontraram o homem em óbito. Segundo a divulgação do IML, o homem havia sofrido um infarte que ocasionou a morte de imediato do motorista. Na queda, o motorista já estava morto quando o veículo caiu no rio, diz laudo pericial. Seguimos acompanhando as manchetes de Guaraí. Marcelo Martins, para Paulista FM, Torre de Pedra.
1: Ô, meu amigo Marcelo Martins, obrigado por essas informações aí atualizadas, né? Esse acidente que houve com o veículo que caiu ali em Rio de Guaraí, acabou, portanto, essas informações, né? Não tinha ainda essas informações sobre o laudo, as consequências aí. A polícia investiga as causas ainda deste episódio, desse acidente que houve ali no município de Guaraí. Nós vamos ficando por aqui, agradecendo a sua sintonia, desejando para você um super maravilhoso dia, que você esteja sempre com a gente aqui, aproveitando cada minuto, cada instante da sua vida, ouvindo a nossa programação. Que você esteja sempre conectado aqui com a Paulista FM na 87,5. São essas as notícias, as manchetes de hoje do nosso programa. Fique com Deus e até o nosso novo encontro aqui na sua rádio preferida, na Paulista FM. Apresentação do seu amigo Marcos Lourenço, Marcos Rodeio, o porta-voz da informação. Até o nosso novo encontro aqui, hein?

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1: Em 19 de agosto, comemoramos o Dia Mundial da Fotografia. A data foi escolhida porque em 19 de agosto de 1839, a Academia Francesa de Ciências anunciou a invenção do daguerreótipo, uma espécie de câmera fotográfica primitiva. A fotografia é uma das grandes invenções da humanidade e foi muito importante para avanços na cultura, na economia, artes e muito mais. Já que uma foto pode ser utilizada para informar, recordar ou como uma expressão artística.
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Rodeio. Opa, já estamos chegando com mais uma edição do programa Giro Musical, terça-feira, dia 18 de agosto, 18º dia aí. Desejo para você tudo de bom aí, paz, saúde, alegria e Deus no seu coração, no seu dia a dia.

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0: Opa, bom dia para você, ouvinte, 11 horas e 48 minutos. Vamos juntos aí com o nosso programa Super Giro Musical. Estamos vivendo hoje mais uma terça-feira de energia, de positividade. Que você siga seu caminho, que você esteja sempre com a gente aqui curtindo a nossa programação.
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3: Muito bem, vamos para mais um resumo de novelas e conferir tudo aquilo que rola nessa edição de terça-feira em Avenida Brasil. Oi, oi, oi, oi, oi. Carminha não vê Max, mas acusa Nina de mentirosa e pergunta se ela conhece Rita. Jorginho expulsa Lucinda de sua casa. Max cobra de Nina o restante do dinheiro que ela lhe prometeu. Leandro fica mal por causa de Rony e Suelen. Nilo convoca Pezão para uma missão. Lucinda se arruma para sair em busca de um amigo. Silas consola Olenka. Murici aconselha Ivana a financiar a agência de propaganda de Max para tê-lo de volta. Carminha visita Max e conta suas descobertas sobre Nina. Irã diz a Tufão que Jorginho está mal e Nina se desespera. Tufão conta para Carminha sobre o estado de Jorginho. Nina procura Jorginho e os dois ficam juntos. Depois ele a segue e vê com Max. Nilo e Pezão reviram o galinheiro atrás do dinheiro. Lucinda encontra Tiago. E se liga aí, a gente volta a qualquer momento aqui na sua rádio preferida com mais resumo de novelas.
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6: Terça-feira, 18 de agosto. E a energia de hoje tá no grau para fazer acontecer. O sol continua botando aquela força total em Leão, empurrando a gente para brilhar, tomar atitude e não aceitar menos do que a gente merece. É dia de meter a cara, focar no que importa e resolver tudo que estava enrolado. Bora ver o que os astros prepararam para hoje? Atenção, atenção, Áries! Sua coragem está no topo e nada te para. Só toma cuidado para não atropelar as pessoas na pressa de resolver tudo de uma vez. Use essa raça para dar gás naquele projeto que estava parado. A cor de hoje, vermelho. Número da sorte, 09. Atenção, atenção, Touro! Dia perfeito para organizar a vida e colocar a cabeça no lugar. No trabalho ou nos estudos, seu foco vai fazer toda a diferença hoje. No amor, é hora de priorizar quem te dá paz de espírito. A cor de hoje, verde oliva. Número da sorte, 21. Atenção, atenção, Gêmeos! Sua lábia tá afiada demais hoje. Então aproveita para trocar ideia, fechar negócio e desenrolar conversas difíceis. Só evita se distrair com mil coisas ao mesmo tempo. Foco no que dá retorno. A cor de hoje é amarelo. Número da sorte, 14. E não saia daí. No próximo bloco a gente volta com as previsões para Câncer, Leão e Virgem.
0: Simão! Vamos juntos nessa, tocando o que você mais gosta de ouvir, que é a boa música. Agora tem Chico Amado e Xodó, Seresteiros da Noite. Essa pra você, Francisco. Gosta dessa daí, né? Um ótimo dia, um bom trabalho aí.

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2: E se liga aí com mais uma edição do Resumo de Novelas desta terça-feira em Nobreza do Amor. Jandal aprova um novo visual recatado de Kênia e elogia Binta. Omar percebe o interesse de Onildo por Niara. Tonho ajuda Nilo e sua família e Alica se emociona com a atitude do amado. Adalgisa parte após desenhar o vestido de Virgínia e vê conversando com Sebastião. Sebastião diz a Virgínia que Niara e Alica estão prestes a partir para a Turquia. Bartô se anima com a chegada dos romeiros a Barro Preto, em busca do milagre da veneranda. Viriato espanta os romeiros. Adalgisa provoca Mirinho e Virgínia humilha a modista.
3: E fica ligado que voltamos a qualquer momento aqui na sua rádio preferida com mais resumo de novelas.
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6: De volta por aqui com a previsão astral. Atenção, atenção, Câncer. Sua intuição hoje tá um verdadeiro raio-x. Então confia no seu coração e tudo que ele tá gritando. Momento massa para cuidar do seu bolso e evitar gastos por impulso. Fica na tua e protege a sua energia. A cor de hoje, prata. O número da sorte, 07. Atenção, atenção, Leão. O sol no seu signo tá deixando tudo com um brilho surreal hoje. O palco é todo seu, então assume o controle e mostra do que você é capaz. Só lembra de dar espaço para os outros brilharem também. Fechou? A cor de hoje é dourado. O número da sorte, 01. Atenção, atenção, Virgem. Sua mente tá trabalhando a mil por hora, mas respira fundo para não pirar no perfeccionismo. Organiza as prioridades do dia e vai resolvendo uma coisa de cada vez. No final, tudo se encaixa perfeitamente. A cor de hoje, azul marinho. Número da sorte, 18. Segura aí que já a gente volta com as previsões para Libra, Escorpião e Sagitário.
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8: Muito bem, já estamos de volta aqui no seu Daio, no seu radinho. Você que está ligado aí pela internet também no www.radiopaulistafm.com.br. Tem muitas notícias aqui, tem informação, prestação de serviço e muito mais para você que se liga. Olha aí, ó, 87,5, a rádio que te contagia no seu rádio todo dia. 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Então consulte, portanto, o CRAS aqui em Torre de Pedra. Você, portanto, que quer fazer aí a sua renovação, né, da sua identidade, portanto, é só procurar o CRAS. Eles estão em parceria com o pessoal do Poupa Tempo de Tatuí, né? Você pode fazer a sua atualização do seu RG. Lembrando também que o Poupa Tempo tem aí esse atendimento presencial na cidade de Tatuí. Só você entrar no site, você pode entrar no site Poupa Tempo e você também fazer o cadastro, além de tudo, pegar uma senha, agendar aí o seu compromisso, além de tirar identidade, CPF e também consultas, né? Especialmente a Receita Federal, documentos aí do seu veículo, portanto, tudo isso e muito mais você pode fazer também o agendamento através da internet, através do Poupa Tempo do site, digitando, né? Consultando, fazendo aí, baixe o aplicativo do Poupa Tempo e você pode consultar o Poupa Tempo mais próximo aí da sua residência, da sua cidade, para você fazer atualizações dos seus documentos. Vamos juntos, meu amigo, a emoção que virou sucesso, energia.
9: E canta com o Henrique Diego.
8: Positividade aí, ó.

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Fazendo parte da nossa companhia. O melhor, melhor pra você aqui na Super Rádio Paulista FM. Aqui você ouve somente as melhores músicas. Vamos juntos, trazendo os grandes sucessos, lançamentos, novidades e aquele forrozinho pra gente a deixar o seu dia bem mais descontraído aí, ó. Sempre alegre. Esse é o Tarcísio do Acordeão.

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1: Atenção, atenção, Libra. O dia pede boas conexões e muito papo reto com os amigos. Excelente momento para alinhar planos em equipe ou pedir aquele conselho para quem você confia. Busque seu equilíbrio e vai para cima. A cor de hoje, rosa bebê. Número da sorte, 06. Atenção, atenção, Escorpião. Dia de foco total na sua carreira e nos seus objetivos mais altos. Sua determinação tá gigante e as pessoas vão notar a sua presença de longe. Vai com tudo e não aceite pouco.

0: totalmente novo hoje, né? Sua vibe tá super otimista e atrai coisas boas. Então aproveite para expandir seus horizontes. O mundo é pequeno para você. A cor de hoje, laranja. Número da sorte, 22. Fique ligado que no próximo bloco a gente fecha com Capricórnio, Aquário e Peixes.
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2: Vamos juntos, trazendo o melhor som do FM 87,5 Paulista FM. 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Agora tem um sonho do Caio Costa, Linda Bela, forró de periferia.

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0: 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Aqui os grandes sucessos você ouve através da 87,5 e sempre, né, o disco de ouro, aquele momento nostálgico para a gente matar a saudade no nosso dia a dia, né? Sempre aqui pela Paulista FM. Acompanha aí sempre a melhor programação. Música, entretenimento, lazer e cultura 24 horas por dia. Participe da campanha, meu amigo, campanha de doação de sangue, ali em Rubião Júnior, né? Atende o atendimento de segunda a sexta-feira, sempre das 8 às 16 horas.
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8: E vamos para mais um resumo de novelas e você confere tudo que rola em Por Você desta terça-feira. Leandra sofre com a falta de atenção de Vanessa e Gabriel apoia a filha. Vanessa prepara a inauguração de sua nova ala do hospital. Toy se encanta com Leandra. Bela pede ajuda a Gabriel para encontrar o responsável pelo acidente. Juarez se martiriza por ter fugido após o acidente. Perla, Gabriel e Giovanna insistem que Vanessa cancele o evento de inauguração por conta da morte de Judy. Peixe se responsabiliza pelos irmãos e nega a ajuda de Bela. Obstetra revela a Yara sobre a morte de Judy. Bela confronta Peixe e anuncia que ela cuidará dele e de seus irmãos.
9: E fique ligado que voltamos a qualquer momento com o resumo da sua novela favorita.
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11: Ô, meu amigo, quanta energia, quanta positividade para o seu dia a dia, né? Para a sua vida, para a sua caminhada. Vamos juntos aí nesse dia maravilhoso, fazendo parte daquele melhor, né? Daquele melhor instante. Vamos falar agora também dos aniversariantes desta terça-feira. Quanta gente está completando mais um ano de vida, né? Recebendo os parabéns de toda a nossa equipe. Olha aí, ó. Vamos brindar, vamos colocar o bolo sobre a mesa. Vamos também, nesse momento, colocar aí, sabe o quê? Colocar todos os ingredientes. Mas primeira coisa que a gente quer colocar aí é muita paz, muita saúde na sua vida. Marcelo Honorário tá completando mais um ano de vida. Ô, meu amigo, mais um ano de vida. É isso aí, ó. Hoje, né, feliz aniversário. Que você tenha um dia maravilhoso e espetacular, Marcelo Honorário. Ele tá aí ligado, ó. Abraço também para Nilza Gomes Oliveira, aqui de Torre de Pedra. Feliz aniversário, Nilza. Parabéns para você. Aproveite aí, né? Com brindes, com celebração, com muito amor e com muito carinho. Também o nosso querido amigo João Batista. Ele está aniversariando hoje. Deseja a você mais um ano repleto de vida. Reginaldo Moreira, Nando também, o Maicon Clayton, também o Denis Ferreira, Aline Campos, Janaína Barros, também o San Silva. Olha, que vocês possam brindar a felicidade, o amor e principalmente não pode faltar Deus no coração aí, hein, gente? Vamos celebrar a vida. Sorria para mais um super bom dia de aniversário.

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21: E vamos para mais um resumo de novelas. Bora conferir o que rola em Quem Ama Cuida, edição dessa terça-feira. Dora sente-se culpada e pede para André ir embora. O Toniel conta a Adriana e a Malmal sobre Francesca. Adriana manda Yuri procurar o anel de Arthur. Pilar humilha Brigitte diante de Bia. Nancy nota a aproximação de Liris com Ulisses ao ouvir a amiga falar do irmão de Arthur. Edivaldo flagra Yuri no quarto de Diná com o anel de Arthur. Yuri se vê obrigado a contar ao funcionário que é infiltrado de Adriana. Adriana encontra uma pista no anel de Arthur. Pilar descobre que Brigitte mandou um vídeo gravado por Edivaldo do desfile de Yuri para suas amigas. Pilar expulsa Brigitte de casa. Pedro pergunta a Admir se ele pagou o perito do processo de Adriana para fraudar o laudo. Adriana descobre que Arthur deixou joias valiosas e barras de ouro em seu nome em um cofre no banco. E fica ligado que voltamos a qualquer momento com mais resumo de novelas aqui na sua rádio favorita.
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22: Atenção, atenção, Capricórnio. Dia de transformação e de desapegar do que não te serve mais. Então capricha. Se algo tá pesado, deixe ir para abrir espaço para o novo entrar. No trabalho, sua estratégia vai te colocar passo a passo mais para frente. A cor de hoje, cinza chumbo, número da sorte 10. Atenção, Aquário. Suas parcerias e relacionamentos estão no centro das atenções hoje. Excelente momento para somar forças com quem pensa grande como você. A união vai fazer toda a diferença no seu dia. A cor de hoje, azul turquesa. O número da sorte, 11. Atenção, atenção, peixes! Hora de cuidar da sua rotina, do seu corpo e da sua rotina de trabalho também. Bota ordem no caos, para sua energia fluir leve durante a semana. Um passo de cada vez e você chega longe. A cor de hoje, lilás, número da sorte 05. Por hoje é só, amanhã a gente volta com mais previsão astral para você. Acredite no seu potencial, faça o seu dia acontecer e não espere a sorte bater na sua porta. Crie sua própria sorte. Um abraço e até amanhã.
0: Muito bem, já de volta na programação mais alegre e descontraída do seu rádio, a playlist, né, meu amigo digital? A você que tá chegando agora, boa companhia, tá no seu carro, no seu veículo, dirigindo aí, olha, uma ótima direção, hein? Todo cuidado é pouco, dê uma olhada nos pneus, na parte do óleo, na parte do motor, né, uma verificada em todos os setores de segurança para seguir a estrada. Uma dica super importante para você é sempre estar atento e com Deus aí chegando na sua caminhada, no seu dia a dia, principalmente aí naquilo que você almeja alcançar. Que seja aquele perfume chegando aí, né? Com aquela grande canção, Som do Belo aí, ó. Meio dia 48, aqui na 87,5, a rádio feita para você.

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1: Esse é o nosso Super Giro Musical, a casa da sua música. Seja bem-vindos aí, seja bem-vindas. Hoje a Paulista FM convida você também, meu amigo, para a campanha de doação de sangue. Muito importante, né? Ali no posto de Rubião Júnior, em Botucatu, de segunda a sexta-feira, das 8 às 16 horas. E aos sábados também, o atendimento é feito ali das 8 ao meio-dia. Olha, recomendação: manter uma alimentação saudável, né? Não ter aí, portanto, ingerido bebidas alcoólicas para fazer, portanto, a doação. Importante você contribuir, você colaborar. Lembrando também que esse atendimento é feito na ProSangue de São Paulo, em Itapetininga também, cidade como Tatuí, cidade de Botucatu e várias outras regiões do estado de São Paulo. O importante é você colaborar. Paulista FM recomenda, né? Sempre você aí está com uma dieta, uma alimentação recomendada e bem equilibrada. E também com boas condições de saúde. Estamos chegando ao final de mais uma edição do programa de hoje. Giro Musical vai ficando por aqui. Na sequência, você fica com Super Hits. Valeu, gente. Uma ótima tarde.

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2: Oi, turma! Chegamos por aqui com a nossa super sequência pra você curtir, pra você ouvir. Sempre muito mais música, muito mais você. Vamos juntos, tá começando o Super Hits.
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2: Vem que vem! Eu sou o Fabiano Farias e por aqui seguimos juntos então a partir de agora com essa super sequência pra gente curtir juntos. De primeira, abrindo a sequência de hoje, Cleto e Romário com Zé Neto e Cristiano. Não Namora, tá começando agora a Super Hits.

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1: 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Ao som de PH e Michel, só falta nós namorar. Tem mais. Gustavo Lima tá chegando por aqui. O sucesso dele, Assunto que Dói. Gustavo, canta, Gustavo.
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Uber Hits que segue com você e pra você. Aqui o sucesso não para. Tá tudo bem por aí? Tá tudo belezinha? Vem mais, tá aí o Thiago chegando. Ensina-me, Super Hits.

Ai, que dó! Na versão de João Neto e Frederico com a Mariana Fagundes tocando por aqui. Vem mais, vamos falar de engajamento, Israel e Rodolfo, chegando agora.

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1: Paulista FM, 13 horas e 39 minutos.

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5: E na estrada de hoje a gente fala da Península de Maraú, na Bahia. A vila de Barra Grande é um popular destino da Península de Maraú, na Bahia. O acesso ao local não é tão simples e faz com que o lugar seja um recanto de tranquilidade. Com piscinas naturais, uma vila pequenina e ritmo lento, ela é o ponto de chegada para explorar praias próximas, como a praia de Taipu de Fora, a praia de Algodões e a praia da Ponta de Mutá. Para quem busca uma viagem ao Nordeste com direito a paisagens naturais e belas praias, a região se encaixa perfeitamente.
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8: Super Hits seguindo intervalo rapidão. Chega mais por aqui, João Bosco e Vinícius. Cantando com Hugo e o Guilherme Ancorado. Manda tua mensagem, pede a sua, a gente toca.

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1: Super, super hits. Fred e Fabrício, bala de festim. Essa que vem chegando eu gosto de curtir por aqui. Inimigos da HP, eu sei de cor. Música perfeita.

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1: 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Paulista FM, 13 horas e 59 minutos.
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3: Ela é linda.

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3: Paulista FM, 14 horas
4: e 1 minuto.
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7: Bem mais você e sempre com você, onde estiver, a gente segue junto nessa companhia. Vem mais, aqui no Super Hits está chegando a Maiara Maraíza com a Nayara Azevedo, Fred e Fabrício. Pecado de amor, pare,
8: tá,
7: é a sequência.
8: Seria,

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1: Super hit seguindo, Maiara e Maraíza, Fragrância. Isso que eu ouvi, hein? Manda tua pedida aqui que a gente vai tocando. Super Hits com certeza é feito pra você. Jonete Frederico com Panda e a Mariana Fagundes cantando tudo junto. Toca aquela, chegando agora.
2: Frederico, Mariana Fagundes.
3: É, ó,
2: toca aquela porque meu coração já não é chupado, mano.
3: O nosso, né?
2: O nosso.
3: Vamos cantar então pra melhorar?

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5: Paulista FM, 14 horas e 20 minutos.
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7: Super Hits não para e segue por aqui com muito mais pra você. Onde você estiver, a gente vai juntinho nessa companhia bem mais que legal, hein? Bom é ter você aí. Gustavo Lima, Bala Alojada, para curtir, para ouvir e cantar junto com o Super Hits.

0: Luan Santana, Incondicional. Super Hits é super. Daniel cantando com a Mariana Fagundes, peão todo tatuado, chegando agora.
1: Segura, peão.
2: Fora, Daniel!
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2: Paulista FM, 14 horas e 39 minutos.
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23: 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Vem chegando. Dailara tá por aqui com Bruno Benner. Saudada Iada. 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
0: E mais o que chega por aqui, Júlia e a Rafaela Medo. São melhores Super Hits pra você.

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1: 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Paulista FM, 14 horas
2: e 57 minutos.
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1: 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Paulista FM, 14 horas
2: e 59 minutos.

Super Hits, sempre com você, onde você estiver. Que bom ter você aí na companhia, curtindo a programação da nossa rádio assim, ó, feita pra você. Danilo e Davi tá chegando, Saudade Me Olhando, pra curtir, pra ouvir, canta junto com o Super Hits.

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Cadê os vaza? Gabriel Gava conta, M. Thiago tocando. O sogrão caprichou, Luan Santana. Canta, Luan Santana.

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3: O trem da felicidade raramente vai parar na estação da vida. E cuidado, hein? Para conseguir entrar é preciso correr atrás. Lembra que eu falei outro dia que primeiro a gente tinha que aprender a andar para depois correr? Se você ficar moscando na vida, você não vai pegar esse trem jamais. Mas como eu sei que você é uma pessoa competente, você já aprendeu a andar na sua vida, já está correndo e está correndo atrás para conseguir entrar aí no trem da felicidade, hein? Bora lá, bora, e tá parando aí, ó!
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3: E chegamos nessa terça-feira, véspera de meio da semana, mais uma edição do Show da Tarde. E aí, tudo certinho? Opa! Hora que estamos vencendo a semana, devagarzinho, devagarzinho, a gente chega lá. E pra começar bem essa terça-feira, a gente traz o som da Ana Castela, Chicletinho.
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1: Muito bem, Sol da Tarde na área, mais um bloco pra conta. Tá gostando, né? Poxa vida, que programa sensacional esse hoje. Fica por aí, daqui a pouquinho, depois do break, tem mais.
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3: Em 19 de agosto, comemoramos o Dia Mundial da Fotografia. A data foi escolhida porque em 19 de agosto de 1839, a Academia Francesa de Ciências anunciou a invenção do daguerreótipo, uma espécie de câmera fotográfica primitiva. A fotografia é uma das grandes invenções da humanidade e foi muito importante para avanços na cultura, na economia, artes e muito mais. Já que uma foto pode ser utilizada para informar, recordar ou como uma expressão artística.
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1: Paulista FM, 15 horas
5: e 33 minutos.
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7: Muito bem, voltamos, bebê. Bora lá, chegando com mais um bloco no Show da Tarde. Bora saber quem tá com a gente. Vai pedir música, dar pitaco na nossa playlist, aí sim.
8: Toca pra nós aí, Gustavo Lima aí. Valeu!
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0: Comigo, Fábio Bruno, aí sim, todo mundo curtindo o volume máximo, essa playlist sensacional, fica por aí, depois do break tem mais, hein, tá gostando? Eu também tô adorando!
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0: E na estrada de hoje a gente fala da Península de Maraú, na Bahia. A vila de Barra Grande é um popular destino da Península de Maraú, na Bahia. O acesso ao local não é tão simples e faz com que o lugar seja um recanto de tranquilidade. Com piscinas naturais, uma vila pequenina e ritmo lento, ela é o ponto de chegada para explorar praias próximas, como a praia de Taipu de Fora, a praia de Algodões e a praia da Ponta de Mutá. Para quem busca uma viagem ao Nordeste com direito a paisagens naturais e belas praias, a região se encaixa perfeitamente.
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3: Paulista FM, 15h50.
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0: Muito bem, voltamos, bebê. Olha nós aqui outra vez, trazendo mais música pra você. Muito bem, tudo certinho por aí, que bom. Chegando mais um bloco, a gente traz agora o som da LP Golden.
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1: Show da Tarde comigo. Beleza pura. Bora lá, hein? Depois desse bloco aqui, oba, que coisa boa. Tá chegando rápido o intervalo e eu volto trazendo muito mais. Prometo, fica por aí.

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5: Paulista FM, 16 horas e 4 minutos.
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7: Muito bem, voltamos rapidinho, viu só? Coisa maravilhosa, coisa boa. Olha nós aqui no Show da Tarde pra alegrar a sua vida. Bora lá, hein, você de casa, no trabalho, viajando, pertinho, tá longe, oba, seja bem-vindo. Bora lá saber quem tá com a gente, vai pedir música, vai dar pitaco na playlist de hoje.
8: Aqui é o Saulo, manda um alô aí pro Fernandinho, meu cunhado, minha esposa Fernanda, minha filha Manuela e todos os ouvintes. Toca o Eduardo Costa aí pra gente.
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1: Show da tarde. Show da tarde. Esse sou eu. Maravilha, que bom ter você aí com a gente. Ó, depois desse break, a gente vai trazer mais música, então fica por aí. Tem mais uma playlist aqui que eu preparei especialmente pra você curtir, hein? Vem comigo, vem bebê, fica aí com a gente.
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6: Paulista FM, 16 horas e 17 minutos.
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8: Voltamos. Você de perto, de longe, em casa, no trabalho, viajando, a gente está de volta. Trazendo mais uma sonzeira, mais uma sequência. E a gente começa agora com o Lucas Luco. Participação do Cleiton Romário. Só vai dar eu.
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Show da tarde na área, no comando de muita música, euzinho, Fábio Bruno, fica por aí, depois do break, depois do intervalo, a gente traz mais uma sequência daquelas que todo mundo gosta. Fica por aí, bebê.

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0: Paulista FM, 16 horas e 32 minutos.
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1: Muito bem. Voltei. Sou eu. Bora lá, que tá na hora de abrir mais um bloco. Agora é a vez de pedidos musicais, hein? Quem será que tá com a gente? Vai pedir música? Vai dar pitaco na playlist aqui do Show da Tarde. Bora saber.
7: Que se da Sacri ouvir Ellen Golden.
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0: todos os estilos passam por aqui. É uma salada musical, né? Você gosta? Eu também. Então fica por aí que depois do intervalo tem mais.
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3: Paulista FM, 16 horas
18: e 47 minutos.
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0: Oba, voltamos. Bora lá curtir o som, mais um som, sonzela daquelas. E aí, tá preparado? Bora lá então curtir Luan Santana, pra abrir mais uma sequência, Vida Noturna.
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0: Show da Tarde na área. A melhor programação musical do seu rádio, playlist sensacional, o melhor da música nacional e internacional passando por aqui. Depois do intervalo tem mais.
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1: Paulista FM, 17 horas
3: e 1 minuto.
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1: Opa, já estamos de volta com o nosso programa Fim de Tarde aqui pela Rádio Paulista FM. Hoje é terça-feira, 18 de agosto, ano 2026. Com muita paz, muita alegria, já estamos de volta na sua companhia. Como que tá a tardezinha aí? Tá trabalhando? Bom trabalho, tá chegando agora, bom descanso. Tá saindo também para o trabalho, né, meu amigo? Tá aí curtindo no táxi, tá curtindo no Uber, tá curtindo na internet. Tá nesse mundo de meu Deus aí, através dos 87,5, aonde você estiver junto com a gente em mais uma audiência. E muito obrigado pela sua preferência. Vamos começando bem aí, ó. Nosso fim de tarde.

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0: Está Zezé de Camargo para cantar, amigo. Deixar a gente bem alegre com essas canções aí, ó. É sucesso aqui na 87,5 Paulista FM. A emoção que virou sucesso. 24 horas por dia no seu rádio. 5:17. E aí, meu amigo, começando aí a tardezinha. Alô, uau. Alô, Maria. Dona Maria tá aí ligadinha com o rádio no último volume, né? Trabalhando nesse momento. Muito obrigado, Dona Maria. Do meu amigo Genival. Tá ligado também aqui nos 87,5.
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1: Muito bem, com grande alegria, com grande satisfação, estamos ao vivo aqui na Super Rádio Paulista FM, a emoção que virou sucesso. Alô, Márcio! Já já vou tocar aquela linda canção que você pediu aí, né? Seu pedido musical. Ele tá na rua 27 de outubro.
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1: E é isso aí, eu quero falar, meu amigo, para você que está trabalhando nesse exato momento, está curtindo o nosso programa, está na internet, está navegando através do nosso site. Muito obrigado pelo seu carinho, pela audiência, né? Todos os dias estamos aqui para fazer companhia com você, para levar o melhor da música sertaneja. O nosso telefone é o 15981540775. Paulista FM é para quem gosta de ouvir rádio. Aí no último volume, seja no trabalho, seja na internet, né? Tá curtindo o nosso programa? Ah, meu amigo, que bom, né? Tá aí na sintonia? Tá vibrando com esta emoção? É a Paulista FM que traz sempre os grandes sucessos, né? Sempre aqui você ouve a melhor música. E a gente, falando aqui de música, né? Especial aí, é pra você que tá na sintonia do programa. O nosso amigo Josafá, hoje ele tá completando mais um ano de vida, tá recebendo os parabéns aqui de toda a nossa equipe. Parabéns, meu amigo, que Deus abençoe ricamente a sua vida e fortaleça sempre a sua caminhada. Juntos!

Opa, agora são 5h25. Alô, Márcio, você pediu aí Rei do Gado, a vida de gado, né? Serra Malho aqui no programa. Ótima tarde pra você. Tudo de bom, ação. Vamos reciclar, viver a vida aí, ó.

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As Marcianas, a vida não vale o quê, rapaz? Olha, a vida vale muito mais. Olha, meu amigo, temos que saber levar essa vida aí, né? Olha, na jornada, no caminho, na caminhada, todos os dias acordamos bem cedinho e dedicamos a nossa jornada de trabalho. E mais do que nunca, devemos agradecer sempre a Deus por mais um dia, por mais uma vitória alcançada, né? E hoje nós estamos aí na luta, na terça-feira, nada é fácil, meu amigo, mas também nada é difícil. Quando a gente acredita sempre no nosso potencial, né? Principalmente no potencial da nossa vida, no nosso acreditar de levantar, de conquistar os nossos objetivos, mais duros que eles sejam, aí todos os dias, né? No decorrer da caminhada, da jornada. E agora, nesse momento, o nosso amigo Osvaldo tá mandando abraço, falando que tá, o pessoal tá aniversariando aí, ó. Ele quer mandar abraço para o pessoal lá de Angatuba. Lô Angatuba, nosso querido interior de São Paulo. Está também juntinho aqui na Paulista FM 87,5 através do site radiopaulistafm.com.br. A Daiane Antunes também ligadinha no programa. A Nilza Gomes hoje. Ô, dona Nilza. Dona Nilza Gomes Oliveira, Torre de Pedra, está aniversariando hoje. Sabia? É, hoje ela está completando mais um aninho de vida. Vai ter bolo por aí, né? Ah, que maravilha. O Marcelo Honorário, o Reginaldo Moreira, o Nando, né? O Maicon Clayton, o Denis Ferreira, a Aline Campos, a Janaína Barros, o San Silva, também a Adriana Kemokai, também o Hércules, é o Bezerra, como que é? Ah, rapaz, ele também é o Melri Bezerra. Um grande abraço para você, felicidades, Deus abençoe ricamente e abundantemente. Que você possa ter aí sempre, né? Boas memórias, boas recordações e bons momentos. E aqui na sua rádio preferida, você já sabe, né? É só você abrir o volume aí e curtir numa boa e numa legal. Vamos juntos, fazendo parte desta companhia, né, cowboy? Tá aí com o chapéu, nosso amigo Chino Silva, o cowboy do chapéu virado, e a Neide também na estrada municipal. Pessoal do bairro das Palmeiras, abraço pro pessoal também do bairro dos Lemes. Alô, Lemes! Nosso amigo Bahia aí na estrada municipal, né, Bahia? Tá tudo bem por aí, meu amigo? É desse jeito aí na luta. A gente fica sem se amar aí, ó. 5h34 aqui, na primeirinha do seu rádio.

0: Opa, Luísio Silva, Barretão, segura peão.
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6: E na estrada de hoje a gente fala da Península de Maraú, na Bahia. A vila de Barra Grande é um popular destino da Península de Maraú, na Bahia. O acesso ao local não é tão simples e faz com que o lugar seja um recanto de tranquilidade. Com piscinas naturais, uma vila pequenina e ritmo lento, ela é o ponto de chegada para explorar praias próximas, como a praia de Taipu de Fora, a praia de Algodões e a praia da Ponta de Mutá. Para quem busca uma viagem ao Nordeste com direito a paisagens naturais e belas praias, a região se encaixa perfeitamente.
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0: Muito bem, já estamos de volta, meu amigo, nesta super terça-feira, no decorrer da semana, o tempo passando, o tempo voando, né? 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Alô, meus amigos de Concha! Alô, Porangaba! Gente aí, bacana! Meu amigo também, o Marrom, o grande Marrom, o Sidão, né? 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Nosso amigo Lorival, Cláudio Martins, também em Porangaba, lá no bairro Colina Verde. Eita, tudo verde aí, né, meu amigo? O nosso amigo Tito também lá na fazenda. Ele tá no sítio nesse momento com a Marizete, ligadinho sempre nesse horário. E o nosso amigo aí, ele que gosta, né? O Uau, grande Uau. Vamos cantar agora Uau. É o peão todo tatuado aí, é o sucesso da Paulista. 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

Rapaz do céu, que coisa boa, hein? Agora são 5 horas com 53 minutos aqui em Torre de Pedra, São Paulo. Abraço aí pro nosso amigo Lorival Cláudio Martins. E aí, Lorival? Tá tudo bem por aí, né, meu amigo? Muito calor? Aquele calorzinho já tá permanecendo, né, Lorival? Abraço aí pro pessoal do Rancho do Cavalo Velho, que vem na sequência aí. O nosso amigo é o Jet, Som Jet Produções, né? Ele tá aí com a gente aí. Ô, Jet, abraço. Uma ótima noite pra todos aí. Obrigado pelo carinho da audiência. A gente vai finalizando o programa de hoje aí com Lourenço e Lorival, Meu Sítio, Meu Paraíso. Fique com Deus, meu povo.

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4: Já é terça.

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1: Ei, Nortão Paranaense, divisa com São Paulo, e também obrigado, povo de Promoção, povo de Assis, terra do meu amigo Samuel Gonçalves. Quem tá chegando agora também é outra campeã dessa semana, viu, gente? Já está aí no top 40, né, gente? Das mais tocadas aí do universo sertanejo nacional, monitoradas pela Connect Mix, Roberto e Meirinho.

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Pereira. Rancho do Cavalo Velho, para todo o Brasil, durante a semana também, hein? 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E olha só, se você quiser seguir o Rancho do Cavalo Velho também nas redes sociais, cavalovelho.sertanejo no Instagram. cavalovelho.sertanejo no Instagram. Aí você vê tudo que a gente está fazendo durante a semana. Sejam todos bem-vindos aqui à melhor programação. 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
1: Vamos trazer o grande violeiro Almir Sater. Olha para todo o povo do Mato Grosso, Mato Grosso do Sul, alô povo Goiás, alô os muladeiros, alô os cavaleiros que sempre estão também aí nas cavalgadas. Oba! As clássicas tocam aqui no rancho. De...

0: Olha aí, gente, o coração fica apertado, hein? Quanta saudade desse momento. Foi lá no DVD do Cavalo Velho, né? Sérgio Reis com Oswaldinho e Carlos Magrão. Olha a coisa linda demais, hein?
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0: Beleza?
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0: Paulista FM, 18 horas e 33 minutos.
8: Eu gostei dessa moda do João Vitor e Samuel, é o cavalo velho.

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Rafael, com participação do Pedro Paulo e Alex, moda bruta mesmo. E olha quem está chegando agora, o grupo Marcação. Alô, Mafra, Santa Catarina, alô, Planalto Serrano. Uou!

hoje, pessoal de Timbó ligadinho aqui no rancho. Alô, Timbó, Indaial, Ascurra, Blumenau também, né? Pessoal de Pomerode, Rodeio, oba! Ô, turma boa, tá todo mundo ligadinho aqui no rancho do Cavalo Velho.

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17: Paulista FM, 18 horas e 50 minutos.
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18: Ei, Jorge Moisés, o rei do rodeio, o homem é estourado, né? Um dos maiores compositores da música sertaneja pro rodeio, hein, Jorge Moisés? Aí o trem é chique, hein? Sorte a moda nova do homem aí, rapaz.

tem o alemão do forró. Ei, povão apaixonado. Olha o povo capixaba, aí um abração grande. Ei, rapaz, alemão do forró, tá um sucesso com essa moda do cavalinho, que é uma música do Xiru do Sul, né? É, de São Miguel do Oeste. Agora tá chegando o bonde do forró. E o forró caramelizado. Sorta aí pra nós balangar no programa.

0: caramelizado da boca pra fora, ficou chique, né? Ai, dança agarradinha essa aí. E antes o bonde do forró, bom demais. Obrigado, viu, turma? Obrigado pela companhia. Tchau, pessoal.
1: Locutor, prepara.
0: Boa terça-feira, até amanhã.
1: Ajeita a cela.
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1: Paulista FM, 19 horas
3: e 4 minutos.
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11: Oi, turma, chegamos com as 15 mais mais por aqui juntinho de você, só música boa, tá tudo bem aí? Então aumenta o volume, vem curtir juntinho com a gente, porque tudo aqui é feito pra você. Eu sou o Fabiano Farias e por aqui seguimos juntos então a partir de agora. Quem abre a nossa edição de hoje, Fred Fabrício, Bala de Festim. Vem por aqui, Taíne e Thiago com Gabriel Gava, Cadê os Vaza? Claito e Romário com Zé Neto e o Cristiano Não Namora. Tá começando agora as 15 mais mais.
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1: As 15 Mais Mais pra você. Engajamento com Israel e Rodolfo. Teve Maiara e Maraísa, Sinamora, Aikido, Mariana Fagundes com João Neto e o Frederico. E pra fechar a primeira parte por aqui, Gustavo Lima, Bala Alojada. Depois desse intervalo, depois do intervalo tem mais.
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3: Em 19 de agosto, comemoramos o Dia Mundial da Fotografia. A data foi escolhida porque em 19 de agosto de 1839, a Academia Francesa de Ciências anunciou a invenção do daguerreótipo, uma espécie de câmera fotográfica primitiva. A fotografia é uma das grandes invenções da humanidade e foi muito importante para avanços na cultura, na economia, artes e muito mais, já que uma foto pode ser utilizada para informar, recordar ou como uma expressão artística.
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6: As 15 mais mais, seguindo de número 7, tá por aqui Israel e Rodolfo. Novidade do verão. 10 na mente, Gustavo Lima, tem Danilo e Davi ferido. Seguindo as 15 mais mais.
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2: Às 15 mais, Pedro Neto e Matheus com Cleito e Romário, localização 8 do bem, Zé Neto, Cristiano, teve Maiara e Maraísa, Se Namora, e pra fechar por aqui nossa edição de hoje, cara de sorte, João Neto e Frederico. Tô indo, um grande abraço pra você, até mais, tchau.
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2: E na estrada de hoje a gente fala da península de Maraú, na Bahia. A vila de Barra Grande é um popular destino da península de Maraú, na Bahia. O acesso ao local não é tão simples e faz com que o lugar seja um recanto de tranquilidade. Com piscinas naturais, uma vila pequenina e ritmo lento, ela é o ponto de chegada para explorar praias próximas, como a praia de Taipu de Fora, a praia de Algodões e a praia da Ponta de Mutá, para quem busca uma viagem ao Nordeste com direito a paisagens naturais e belas praias, a região se encaixa perfeitamente.
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4: E aí? Essa mina aí, ela é braba. Achei que eu era brabo, mano, mas ela acabou, hein? Acabou comigo. Meu Deus.

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3: Boa noite, turma. É terça-feira. Muito prazer. Eu sou o Rodrigo Santos. Chegando com mais uma edição do Nossa Noite. A você uma excelente semana. Muita música bacana. A partir de agora na rádio que você ama. Para começar, tem Ana Castela.
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0: respeitar demais aqui.
1: Ai, Crujumá, pô, tamo
0: essa
1: junto
0: aqui é pra nós cara. Fazer.
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0: da coreana BTS Dynamite. Nesta noite gostosa de terça-feira, arroba locutor Rodrigo Santos com dois S no final, segue o Instagram, chama agora lá no direct pra você mandar o seu beijo, o seu abraço. Tô te esperando.
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6: 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Mas manda o que está no seu coração.
7: Porque se fosse eu falaria mais ou menos assim.
8: Ei, boa noite. Antes de te bloquear, eu só vim te dizer que a partir de hoje pode tocar o terror, fazer o que quiser fazer. A boca é sua, curte suas farras, sinto mais nada.
6: Não, apaga, apaga, apaga.
8: Oi, boa noite. Só vim

0: gastou dinheiro à toa, né?
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2: Seu santo é forte, hein? Ou seja forte.

0: Nossa noite com Davi Quaresma, acostumou errado juntamente com o Gabi nesta noite gostosa de terça-feira, chegando as primeiras participações. Alô Isadora, beijo pra você. Carlos Eduardo também na sintonia, valeu. Rogerinho, aquele abraço, boa semana.
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